0: você que nos acompanha em todo o país.
1: Segunda-feira, 14 de setembro de 2026.
0: E vamos aos destaques do dia.
1: Programa de renovação de frota inclui motoristas de transporte escolar e de carga.
0: Agora é lei, medida que já atende mototaxistas, taxistas e caminhoneiros. Graziele Bezerra.
2: O programa oferece financiamentos mais acessíveis de veículos utilizados em atividades remuneradas, como transportes de passageiros e entregas.
1: SUS começa a oferecer vacina Pneumo 20 para quem tem mais de 85 anos.
0: Imunizante amplia a proteção contra bactérias, apontada como a causa mais comum de infecções respiratórias em todas as faixas etárias. Thaísa Vitória.
3: Segundo o Ministério da Saúde, a estimativa é de que mais de 2 milhões e 300 mil pessoas façam parte do público-alvo em todo o país.
1: Mais segurança na hora de voar.
0: Já estão valendo regras mais rigorosas contra passageiros indisciplinados. Gabriela Noronha.
4: As medidas vão da orientação à multa e, nos casos mais sérios, à suspensão de voar.
1: E na apresentação, Luciana Vasconcelos e Nazi Brum.
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1: Financiamento de carros e motos para quem usa esses veículos como instrumento de trabalho.
0: Uma lei sancionada hoje garante a continuidade de programa de renovação de frota e inclui também veículos de transporte escolar.
2: Com a sanção da lei, o Move Brasil terá continuidade e passa a se tornar uma política permanente. O programa oferece financiamentos mais acessíveis de veículos utilizados em atividades remuneradas, como transportes de passageiros e entregas. Agora, além de mototaxistas, taxistas e caminhoneiros, motoristas de transporte escolar também vão poder renovar suas frotas, com taxas de juros mais baixas. As regras para essa categoria ainda serão regulamentadas. O ministro da Secretaria-Geral da Presidência da República, Guilherme Boulos, comentou que o programa também permite a aquisição de carros elétricos.
5: O carro elétrico é um desejo dos taxistas, dos motoristas, porque para além do ganho ambiental, o carro elétrico tem um custo operacional muito menor do que a gasolina ou a álcool. E o Move Brasil também priorizou carros elétricos ou híbridos para que pudessem ser utilizados por essas categorias que trabalham a partir do seu carro.
2: Pelo Move Brasil é possível comprar automóveis novos, movidos a etanol, flex, elétricos ou híbridos, de até R$200 mil e parcelar em até 84 vezes. No caso das motos, o prazo para pagamento é de 48 meses. Os juros do Move Brasil são de 12,6 ao ano para homens e 11,5 para mulheres. O ministro do Planejamento e Orçamento, Bruno Moretti, explica como funciona o pagamento das parcelas.
6: Na prática, é um sistema de amortização que garante que a prestação começa menor para caber no bolso da trabalhadora e do trabalhador, e ao longo do tempo, na medida em que o trabalhador aumente sua renda, aumente sua produtividade, o valor sobe, mas ele na partida começa menor para garantir que o trabalhador possa acessar.
2: Até agora, mais de 48 mil carros e 19 mil motos foram financiados pelo Move Brasil. Para aderir, os motoristas precisam estar cadastrados nas plataformas de transporte ou de entregas há pelo menos 6 meses e ter realizado ao menos 100 corridas nesse período. No caso dos taxistas, é preciso ainda estar com licenças e registros ativos e com regularidade fiscal. Mais informações pelo gov.br/Move Brasil. Reportagem Graziele Bezerra.
1: Segurança nos aeroportos e no ar. A Agência Nacional de Aviação Civil, a ANAC, começa a aplicar novas regras para passageiros que tenham comportamentos que comprometam a proteção ou a ordem durante viagens de avião.
0: A Resolução número 800 busca estabelecer procedimentos mais claros para situações de indisciplina e reforçar a segurança durante o transporte aéreo.
1: Para nos ajudar a entender o que muda a bordo nos aeroportos, vamos conversar com a repórter Gabriela Noronha. Boa noite, Gabriela. Então, Gabriela, a resolução foi assinada hoje, foi em março, e começa a valer hoje. E o que muda na vida do passageiro e quem trabalha no aeroporto?
4: Olha, muitas mudanças agora com a resolução, viu, Luciana? Boa noite, Nazi, uma boa noite a todos que nos ouvem na Voz do Brasil. Então, vamos começar a explicar, ó, essa resolução número 800, ela busca estabelecer procedimentos mais claros para situações de indisciplina e reforçar a segurança durante o transporte aéreo. Para nos, além disso, essa resolução, ela vai listar uma série de comportamentos proibidos e também regulamento, tratamento e providências necessárias a serem dispensadas ao passageiro, né? Essa medida entra em vigor a partir dessa segunda-feira e vale tanto para passageiros no interior das aeronaves em voos domésticos nacionais, quanto para conexões em voos internacionais, respeitando as legislações aplicáveis e as exceções previstas em lei. A grande novidade é que agora existe um critério muito claro, dividindo as infrações por gravidade. O passageiro que arrumar confusão leve, ou seja, como ignorar os comissários ou usar o celular na hora errada, recebe aí advertências e multas menores. Já quem fumar a bordo, por exemplo, ou ameaçar funcionários, cometer agressões ou importunação sexual, entra na faixa de faltas graves e gravíssimas. E nesses casos, ele pode até ser banido de voar.
0: Agora, Gabriela, o que a tripulação pode fazer no momento dessa confusão dentro do avião?
4: Nazi, a resolução dá total respaldo legal para que os comissários e o comandante ajam rapidamente. A companhia aérea pode agir para controlar a situação de indisciplina. E dependendo do que estiver acontecendo, a equipe pode orientar ou advertir o passageiro, realizar a contenção física temporária dessa pessoa indisciplinada, usando lacres ou algemas de contenção do próprio kit da aeronave, e também solicitar o apoio da Polícia Federal. O piloto também tem autoridade para realizar um pouso forçado no aeroporto mais próximo para expulsar o infrator. Dados divulgados pela ANAC mostram que o número de passageiros indisciplinados no Brasil aumentou quase 70% em um ano. De janeiro a setembro de 2026, já foram 800 casos. Destes, 154 foram gravíssimos. E olha, de acordo com o ministro de Portos e Aeroportos do Brasil, Tomé Franca, o objetivo da resolução aprovada em março deste ano é garantir a segurança e o bem-estar de todos os usuários e trabalhadores do transporte aéreo. Vamos ouvir.
7: Então, proteger quem viaja, a tripulação, proteger também quem trabalha em solo é o foco, né, dessa resolução, a proteção do passageiro. Então, e dos tripulantes, dos trabalhadores. Então, esse é o foco da resolução. A resolução não tem um foco de punir, a resolução tem um foco de proteger, de trazer segurança para o transporte aéreo brasileiro.
1: Gabriela, como você disse mais cedo agora, em alguns casos o passageiro fica impedido de voar. Isso porque foi criada uma lista de banimento chamada no-fly list. Você pode explicar como ela vai funcionar aqui no Brasil?
4: Luciana, essa é uma das principais inovações aí da norma. A no-fly list é uma lista de restrição de voos. Então, os passageiros que cometerem infrações classificadas como gravíssimas poderão ser proibidos de voar em qualquer companhia aérea comercial do Brasil por um período aí que varia de 6 a 12 meses, vai depender da infração. E os sistemas das empresas serão interligados para bloquear a compra de passagens, o check-in e o embarque aí do CPF penalizado.
0: Agora, Gabriela, existe algum direito de defesa desse passageiro que for incluído nessa lista?
4: Sim, a aplicação do banimento temporário de voar é feita inicialmente pela própria companhia aérea onde ocorreu o incidente. No entanto, a empresa é obrigada a notificar formalmente o passageiro, garantindo a ele o direito à ampla defesa e ao contraditório dentro de um processo administrativo regulamentar. O diretor-presidente da ANAC, Thiago Feinstein, explica que a empresa deve comunicar também a infração do passageiro à agência dentro de um prazo que varia conforme a gravidade. E as infrações gravíssimas, por exemplo, precisam ser informadas imediatamente. O diretor-presidente também destaca que a resolução prevê punições para as empresas que negarem essa defesa aí do passageiro. Vamos ouvir.
8: Se a companhia aérea não der o amplo direito de defesa para o passageiro, a companhia aérea também será punida pela ANAC. Haverá uma decisão de primeira instância, o passageiro pode recorrer, uma decisão de segunda instância, e a ANAC estará sempre monitorando todos esses passos e sempre também de ouvidos abertos para que os passageiros também possam nos procurar para dar segurança e amplo direito de defesa do passageiro.
1: Gabriela, em relação ao passageiro, quais são as penalidades previstas para quem passa do limite?
4: Agora vamos para a parte que pesa no bolso, né? E as multas administrativas começam aí em R$500 para infrações leves, mas podem chegar a R$17.500 em casos graves ou gravíssimos. E vale lembrar que esse valor, Luciana, é apenas a multa administrativa da RANAC. A companhia aérea ainda pode processar o passageiro na justiça comum para cobrar os custos de um pouso forçado, por exemplo. E o passageiro ainda pode responder criminalmente na Polícia Federal. E olha só, quem estiver interessado em saber mais detalhes sobre essas novas regras, a resolução está disponível na página da ABAR, no endereço pareceexagero.com.br.
0: Muito bom. Obrigado, Gabriela, pelas informações ao vivo aqui no estúdio da Voz do Brasil.
1: O setor cultural representa cerca de 3% do produto interno bruto brasileiro, índice que representa a riqueza do país.
0: E para dar voz a todos, artistas, produtores, agentes culturais, pesquisadores e outros integrantes da área podem participar da eleição do Conselho Nacional de Política Cultural.
1: Quem conversou com a Mariana Jungmann sobre o assunto foi a secretária da Circulação Federativa e Comitês de Cultura do Ministério da Cultura, Roberta Martins. Vamos ouvir.
9: Secretária Roberta Martins, bem-vinda à Voz do Brasil, um prazer ter a senhora conosco aqui.
10: Obrigada, adoro esse programa.
9: Vamos então falar do Conselho Nacional de Política Cultural, começar falando o que que é esse órgão, em que ele atua. A senhora pode dar exemplos práticos pra gente dessa atuação?
10: Todas as políticas sociais têm conselhos, conselhos para acompanhar a política pública junto do poder executivo, do governo, como a gente fala. Então, um conselho, e no nosso caso, um Conselho Nacional de Política Cultural, o Conselho Nacional que acompanha as políticas nacionais que são construídas pelo governo federal junto com essa representação da sociedade civil, que juntos criam, acompanham, fiscalizam e deliberam coisas importantes da vida da política pública de cultura no Brasil.
9: E para a gente ter essa participação da sociedade, a gente tem eleições, então inscrições estão abertas. Então eu queria que a senhora falasse também para a gente quem é que pode participar das eleições para esse conselho, quem é que pode se inscrever tanto para ser conselheiro quanto para votar no conselho, porque isso também está aberto,
10: isso,
9: né?
10: Isso. Isso que é o mais legal. A gente conseguiu esse ano fazer um processo totalmente online e, além dele ser online, um processo simplificado. Para você ser eleitor, você se credencia para votar na área da sua atuação. Se você é do teatro, você se credencia para votar nos conselheiros do teatro. Para você votar na música, você se credencia no lugar, lá na nossa plataforma, que vai votar nos candidatos a conselheiros nacionais da música. Para isso, você, para ser eleitor, tem que comprovar um ano de atuação. Se você atua na área, no setor, você tem um portfólio, você tem um currículo, todo mundo tem um currículo.
9: Uhum. E aí quem você... é do setor cultural, então, tem seu portfólio ali.
10: Maravilhosos, né? A produção cultural brasileira é tão intensa, então a gente tem muita gente para participar desse processo. A pessoa vai lá, comprova um ano para ser eleitor. E para ser eleito, tem que ter um pouco mais de bagagem. Então a gente está pedindo 3 anos de comprovação de atuação do setor. Esse processo tem sido super rico, porque a gente simplificou a forma das pessoas entrarem neste lugar que é pensar políticas públicas junto com o governo.
9: Muito bem. O processo eleitoral também, ele está garantindo aí diversidade, a representatividade no conselho, que é uma coisa muito importante, né? Quais são as regras, né, para essa diversidade? Por que que é tão importante garantir, assim, que não tenha um grupo muito homogêneo, vamos dizer assim?
10: Porque a sociedade brasileira é isso, essa diversidade maravilhosa. Então a gente pensou em alguns condicionantes. O primeiro deles é que a gente tivesse pessoas de todas as regiões, do norte, do sul, do leste, do oeste, ou seja, a gente precisa que as pessoas do Brasil inteiro estejam, não apenas das macro-regiões, mas pensar em chegar em representações dos interiores. Isso para nós é importante, então esse é o primeiro condicionante. E depois a gente pensou nos povos indígenas, A gente precisa valorizar a cultura indígena do Brasil. Ela está ligada não apenas à relação com a natureza, mas com a produção cultural, com esse lugar que a gente tem tão especial. Então, temos cotas para pessoas indígenas. Nós também temos cotas para pessoas negras. Parte da fonte da beleza e da diversidade cultural brasileira reside na cultura negra. Então, é importante que a gente tenha pessoas que são ligadas a esses processos da produção da cultura negra também. E a gente está ousando em duas questões. Uma delas é que ter, no mínimo, uma pessoa de cada colegiado nacional, que eu já vou explicar o que é, com deficiência. Nós precisamos trazer as pessoas com deficiência para esse universo da participação política. Essas pessoas precisam ser vistas na sua integralidade. Isso é uma ousadia nossa, que vai exigir também aprendizado por parte do governo. E a segunda ousadia é ter paridade. A política precisa enxergar as mulheres como lá sentadinhas à mesa e orientando a política. Então, a paridade de mulheres no conselho a gente está buscando e vai conquistar.
9: Agora, existe aí um edital, né, que já está disponível com todas as regras, e tem até um tutorial também para quem quiser participar como eleitor ou se candidatar, também entender melhor como fazer isso. Onde é que as pessoas podem acessar esses documentos?
10: Graças a Deus, a gente tem muitos recursos tecnológicos. A eleição é toda eletrônica e a gente tem um portal incrível chamado Vota Cultura, onde tem recursos de acessibilidade para ampla e plena, linguagem simplificada, a letrinha tá grande, e a gente precisa que a pessoa esteja no GovBR, o que é um aprendizado também para o brasileiro. Todas as coisas agora oficiais, elas estão lá no GovBR, a gente precisa dominar. Então, entrou no GovBR, se inscreveu, mandou lá, fez o upload, que é subir a documentação, você já pode estar apto para votar ou para ser votado. E aí você escolhe, você pensa, tá na sua hora de contribuir com o povo brasileiro, ser conselheiro junto com a gente? Pensa nisso, gente, e vem somar com a gente também.
9: Então, só pra gente concluir, vamos dar o serviço, até quando vão as inscrições?
10: Molezinha, 22 de setembro, a gente tá com as inscrições até dia 22 de setembro. E anota aí, é no portal do Vota Cultura. Vota Cultura. cultura.gov.br. Vota Cultura. cultura.gov.br. É molezinha, vem com a gente participar, porque quanto mais a gente participa, mais a gente democratiza esse Brasil, e é nos conselhos que a gente precisa fortalecer também para poder fazer valer a voz do povo.
9: Muito bem, nós conversamos com Roberta Martins, secretária de Articulação Federativa e Comitês de Cultura do Ministério da Cultura. Muito obrigada, Roberta.
10: Obrigada a vocês, e vem com a gente. Vota Cultura no Conselho Nacional de Política Cultural.
0: É na despedida de uma pessoa que outras podem ser salvas.
1: A doação de órgãos no Brasil depende da autorização de familiares.
0: Por isso, este mês, Setembro Verde, é para lembrar sobre esse desejo. Converse com a sua família sobre a intenção de ser um doador.
11: No Brasil, cerca de 49 mil pessoas estão na fila aguardando a doação de um órgão para continuar vivendo. Dados do Ministério da Saúde apontam que cerca de 45 mil esperam por um rim. O publicitário Leandro Cavalcante fazia parte dessa fila. Ele esperou durante quase 2 anos fazendo hemodiálise para receber um rim. E fala da gratidão de voltar a ter uma vida normal.
12: Tudo tem continuidade, então é pensar que aquele fim daquela vida, ela pode perpetuar ou continuar em outra vida.
11: Segundo o Ministério da Saúde, o Brasil tem o maior programa público de transplante de órgão do mundo. Quase 90% dos transplantes são feitos pelo Sistema Único de Saúde, o SUS. E um único doador falecido pode salvar mais de 8 vidas e também beneficiar outras pessoas com a doação de tecidos. O nefrologista Giuseppe Gatto fala sobre quem pode ser um doador.
12: Nós temos 2 tipos de doação. Nós temos doador vivo e o doador falecido. O doador vivo, que é a família até 4º grau, seja avô, tio, primo de 1º grau, né? Irmão, pai. E nós temos o doador falecido. O nosso doador falecido é aquele que teve uma morte muito específica, que é a morte morte encefálica, aonde o cérebro morreu, ele não funciona mais, mas todos os outros órgãos estão funcionando.
11: Leandro Cavalcante fala de um presente recebido de alguém que ele não conheceu.
13: Seja doador, a única coisa que você deixa por aqui são as coisas boas que você fez e a intensidade que você deixou as coisas para as outras pessoas.
11: No Brasil, a manifestação da vontade de doar em vida é importante, mas autorização para doação após a morte depende da família. Por isso, conversar com familiares é fundamental, como alerta o nefrologista Giuseppe Gatto.
12: A nossa legislação, ela define que quem escolhe se você vai doar ou não é a sua família, não é você. Então é muito importante que a gente manifeste à nossa família o interesse de ser doador.
11: O Dia Nacional de Doação de Órgãos, celebrado em 27 de setembro, foi criado para conscientizar a população sobre a importância de conversar com a família sobre a vontade de ser doador. Reportagem Cleide Lopes.
14: No Brasil, a cada grupo de 100 mil idosos acima de 80 anos, quase 3 mil foram internados por pneumonia só no ano passado, de acordo com dados do Ministério da Saúde.
0: Agora, idosos com 85 anos ou mais contam com uma nova proteção pelo SUS.
14: É a vacina Pneumovinge, que já está disponível nos postos de saúde de todo o país.
0: O imunizante reduz risco de internações e de quadros graves nas idades mais avançadas, quando as infecções respiratórias costumam ser mais agressivas.
15: Nova vacina para idosos está disponível no Sistema Único de Saúde para pessoas com 85 anos ou mais. A vacina pneumocócica 20 valente conjugada, conhecida como Pneumo 20, protege contra a doença e formas graves, como pneumonia e meningite. Segundo o Ministério da Saúde, a estimativa é de que mais de 2 milhões e 300 mil pessoas façam parte do público-alvo em todo o país. A distribuição das doses começou neste mês de setembro. O envio das próximas doses vai considerar critérios como o número de pessoas que podem ser vacinadas, a média mensal de aplicações e os estoques disponíveis. Para receber o imunizante, é necessário apresentar documento que comprove a idade, sem necessidade de prescrição médica. A indicação da Pneumo 20 varia de acordo com o histórico de vacinação contra a doença. Para mais informações, acesse gov.br/saúde. Thaísa Vitória para a Voz do Brasil.
14: E essa agora vai para quem gosta de ler.
0: A plataforma Mac Livros mantém um acervo digital 100% gratuito, que reúne mais de 25 mil títulos organizados em 26 categorias temáticas.
14: A divisão permite explorar acervos específicos, como clássicos, juvenis, biografias e poesia.
16: Clássicos da literatura, best-sellers e lançamentos do mercado editorial. A Biblioteca Digital do Brasil, conhecida como Mac Livros, reúne um catálogo variado com mais de 25 mil títulos gratuitos. E a organização do acervo é feita para agradar diferentes perfis de leitores, como explica a diretora de apoio à gestão educacional da Secretaria de Educação Básica do MEC, Anita Stefani.
17: O Mac Livros tem mais de 25 categorias, então atende uma diversidade enorme de gostos. Você pode ter biografias, aventura, clássicos, obras infanto-juvenil, poesia, contos, enfim, tudo que você precisar tá no Mac Livros.
16: Somando mais de 450 mil horas de leitura, o que equivale a 51 anos, a plataforma registra forte engajamento. Entre os destaques dos mais procurados está Torto Arado, de Itamar Vieira Júnior. A diretora Anita Stefani faz uma sugestão de leitura.
17: Olha, eu acho que o que eu mais gostei de ler foi o Vegetariana, que tá super em voga, né? Porque ganhou inclusive prêmios e tal, e ele tá disponível no Mac Livros, mas é também interessante ver e um tipo de literatura que eu não conhecia tanto, que é a literatura de quadrinhos, e que tem alguns exemplares disponíveis e que é interessante ler pelo Mac Livros.
16: Para saber como usar e outros detalhes sobre o Mac Livros, acesse agora mesmo gov.br/mac. Reportagem Gilberto Evangelista.
0: E essas foram as notícias do governo federal.
14: Uma realização da Secretaria de Comunicação Social da Presidência da República.
0: Com produção da empresa Brasil de Comunicação.
14: Fique agora com as notícias do Poder Judiciário e do Congresso Nacional. Uma boa noite.
0: Boa noite, até amanhã.
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20: STF vai decidir se crise humanitária pode dispensar visto para reunião familiar no Brasil.
21: Para o STJ, famílias acolhedoras mantêm guarda provisória de crianças mesmo após saírem do programa.
20: Governo federal vai apurar falhas da Uber e da 99 no atendimento a idosos e pessoas com deficiência.
21: Boa noite, eu sou Arthur Filho.
20: E eu sou Walter Lima.
21: Supremo Tribunal Federal vai decidir se situações de crise humanitária podem justificar a dispensa de visto para permitir a reunião familiar de estrangeiros no Brasil.
20: O julgamento, ainda sem data definida, vai orientar os limites da atuação do Poder Judiciário em situações nas quais exigências migratórias entram em conflito com direitos fundamentais, especialmente o direito à convivência familiar em contextos de crise humanitária. Fernanda Porto.
22: O caso envolve um cidadão do Haiti que vive no Brasil e pediu autorização para que a esposa e a filha pudessem entrar no país sem a apresentação do visto. O pedido foi negado pelo Tribunal Regional Federal da 4ª Região. No recurso apresentado ao Supremo, o Ministério Público Federal argumentou que o direito à reunião familiar deve ser preservado, especialmente quando dificuldades administrativas impedem, na prática, que o estrangeiro consiga solicitar o visto. Em sessão plenária virtual, o STF reconheceu por unanimidade a repercussão geral da questão. Isso significa que a decisão será tomada no julgamento do mérito, que deverá orientar casos semelhantes em todo o país.
21: Famílias acolhedoras que saíram do programa público de acolhimento podem continuar com guarda provisória de crianças.
20: Essa decisão é do STJ ao manter crianças com três famílias acolhedoras na cidade mineira de Itapeva. Fátima Uchoa.
23: Os ministros consideraram os vínculos socioafetivos ao longo de mais de 2 anos de convivência entre as crianças e as famílias acolhedoras. Segundo a relatora no STJ, ministra Nancy Andrighi, as medidas de proteção previstas no Estatuto da Criança e do Adolescente e no Sistema Nacional de Adoção e Acolhimento visam a atender o superior interesse da criança e do adolescente. E o juiz não pode basear a transferência para abrigos públicos sem haver riscos para as crianças. A guarda provisória com as famílias acolhedoras vale até o julgamento da ação que pode retirar o poder familiar dos pais biológicos.
21: Começou hoje a Semana Nacional da Execução Trabalhista.
20: Durante 5 dias, os tribunais regionais do trabalho vão concentrar esforços para garantir o pagamento de direitos reconhecidos pela Justiça. Repórter Nídia Rios.
24: Já pensou ganhar uma ação trabalhista e não receber o valor devido? É justamente para evitar situações como essa que a Justiça do Trabalho promove todos os anos a Semana Nacional da Execução Trabalhista. A 16ª edição da campanha será realizada entre os dias 14 e 18 deste mês, em todos os 24 tribunais regionais do trabalho do país. Quem tem uma ação trabalhista nessa fase pode procurar a vara do trabalho da sua região ou entrar em contato com um advogado que acompanha o caso.
21: Governo vai apurar falhas da Uber e da 99 no atendimento a idosos e pessoas com deficiência.
20: A medida atende a uma recomendação feita pelo Ministério Público Federal. Vanessa Pereira.
25: A Secretaria Nacional do Consumidor, a Senacom, acatou a recomendação e vai apurar casos de cancelamento de viagens motivados pela idade avançada do passageiro ou pela presença de equipamentos assistivos, como cadeira de rodas, bengalas, muletas e cães-guia. A secretaria, que integra o Ministério da Justiça e Segurança Pública, já notificou as empresas Uber e 99 para que esclareçam quais medidas adotam quando há recusa de transporte nesses casos. A recomendação do MPF também foi encaminhada às duas empresas, que ainda não informaram quais providências pretendem tomar.
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21: A você, uma boa noite.
20: E até amanhã.

0: Eu sou Paula Groba.
1: E eu sou Humberto Pinheiro.
0: E estes são os destaques de hoje do Jornal do Senado, que começa agora.
1: Projeto de Lei Orçamentária 2027 chega ao Congresso com reajustes travados pelo arcabouço fiscal e regra de ouro.
0: Regulação das redes sociais divide especialistas em audiência no Senado.
1: Um terço dos alunos do ensino médio já apostou em bets, segundo pesquisa.
0: Boa noite.
1: Boa noite.
0: As bets já fazem parte da rotina de muitos jovens brasileiros. Uma pesquisa da Frente Parlamentar Mista da Educação revelou que um terço dos estudantes do ensino médio já apostou em jogos online.
1: Diante desse cenário, um projeto do Senado quer diminuir o apelo das apostas e reforçar a proteção de quem está mais vulnerável a esse tipo de jogo. Repórter Raíssa Abreu.
2: Uma pesquisa da Frente Parlamentar Mista da Educação, em parceria com o Instituto Equidade.info, mostrou que 9,5% dos estudantes brasileiros de 11 anos já fizeram apostas online. A proporção aumenta com a idade e entre os alunos do ensino médio, 1 a cada 3 estudantes já teve experiência com bets. Foram ouvidos entre agosto e setembro 1.912 estudantes de 191 escolas públicas e privadas no país. Para diminuir o apelo das plataformas de apostas online proibidas para menores de 18 anos, especialmente junto aos grupos mais vulneráveis, a Comissão de Ciência e Tecnologia do Senado acaba de dar parecer favorável a um projeto que amplia as restrições à publicidade e ao patrocínio das bets. A proposta foi apresentada pela senadora Damaris Alves, do Republicanos do Distrito Federal, e por outros 6 senadores que fazem parte da Frente Parlamentar Mista da Saúde Mental.
3: É um projeto construído a várias mãos. Eu só tenho a honra de ser a primeira signatária, mas foi construído com especialista, com a participação de parlamentares, Câmara e Senado, um corpo técnico extraordinário, e a gente está preocupado realmente com essa questão da saúde mental por causa do vício nos jogos de apostas.
2: O objetivo do projeto é limitar o que chama de publicidade predatória, aquela focada no sofrimento humano. Para isso, propõe restringir a propaganda de bets em rádios, TVs, uniformes esportivos, redes sociais, eventos culturais, plataformas de streaming e campanhas com influenciadores digitais. De acordo com informações do Ministério da Saúde, os atendimentos na rede pública relacionados a jogos e apostas cresceram 140% entre 2018 e 2025. Em julho, diante do aumento dos casos de endividamento e até de suicídio associados aos jogos, o Ministério da Fazenda determinou que a publicidade das apostas viesse acompanhada de advertência sobre os riscos envolvidos, a exemplo do que acontece com a propaganda de cigarros e bebidas. A proposta deve ser votada no plenário.
0: O projeto de lei orçamentária de 2027, que chegou ao Congresso, prevê o preenchimento de mais de 48 mil cargos vagos e a criação de 4.704 novas vagas no setor público federal.
1: Mas o ritmo dessas nomeações e a realização de novos concursos terão que respeitar as travas do arcabouço fiscal, que limitam o crescimento real das despesas com pessoal a, no máximo, 0,6% ao ano. Os detalhes na reportagem de Douglas Castilho.
4: A proposta orçamentária atual reserva ao todo 3,84 bilhões para a criação e o preenchimento de cargos públicos em 2027. No entanto, pelas regras fiscais em vigor, chamadas de arcabouço fiscal, o crescimento real do gasto com os servidores de cada poder não pode passar de 0,6% acima da inflação ao ano, quando as contas estiverem no vermelho. Além desse mecanismo, o consultor de orçamento do Senado Federal, Sérgio Machado, explicou que a autorização não gera obrigação de contratar.
5: É uma autorização legislativa e orçamentária para realização de determinadas despesas com o pessoal. Ele não se confunde com dotação orçamentária e muito menos representa uma despesa de execução obrigatória.
4: O projeto de orçamento já prevê gastos acima do permitido em quase 53 bilhões de reais com despesas de salários e aposentadorias. Isso exigiria a aprovação de um projeto de lei de crédito suplementar para cumprir outro limite fiscal. fiscal, a chamada regra de ouro, norma constitucional que impede a dívida do Estado para pagar esse tipo de gasto.
0: O país já tem pelo menos 36 casos de sarampo confirmados, com maior concentração em São Paulo. No Amazonas, parte dos casos tem origem no Peru, que enfrenta um surto da doença.
1: No Senado, a preocupação com o desenvolvimento de vacinas de importância estratégica para o país levou à criação de uma subcomissão. As informações com o repórter Pedro Pincer.
6: Depois de 36 semanas avaliadas, São Paulo totalizou 32 ocorrências, sendo duas infecções novas na semana mais recente. Simultaneamente, o Amazonas confirmou 3 casos importados do Peru na cidade de Tabatinga. O quadro acende um alerta para a vigilância epidemiológica, especialmente em áreas de fronteira, em meio a surtos da doença em outros países das Américas. Mas desde 2024, o Brasil é considerado pela Organização Pan-Americana de Saúde um território livre de sarampo, como ressaltou o senador Marcelo Castro, do MDB do Piauí, ex-ministro da Saúde.
7: Enquanto notamos aumento alarmante de casos de sarampo em outras partes do mundo, no Brasil, reforçamos a vigilância e promovemos ampla cobertura vacinal visando prevenir surtos e garantir a proteção para todos. Infelizmente, não podemos deixar de mencionar o período sombrio que vivemos recentemente, quando o negacionismo em relação às vacinas permitiu que doenças antes eliminadas, como o sarampo, voltassem a ser um problema.
6: A Comissão de Ciência e Tecnologia aprovou em agosto a criação de uma subcomissão permanente para acompanhar o desenvolvimento científico e tecnológico de vacinas de interesse nacional. O colegiado deverá acompanhar pesquisas, projetos estratégicos, financiamento e produção de vacinas, além de promover o diálogo entre pesquisadores, empresas, órgãos públicos e agências de fomento. Hoje, a vacina contra o sarampo faz parte do calendário nacional de vacinação do SUS para pessoas de 12 meses a 59 anos. Quando há circulação do vírus, porém, o Ministério da Saúde recomenda ainda a aplicação da chamada dose zero em bebês a partir de 6 meses.
0: E os limites para a regulação das redes sociais sem restringir a liberdade de expressão foi tema de discussão em uma audiência pública do Conselho de Comunicação Social do Congresso.
1: Especialistas divergiram sobre a necessidade de regras mais rígidas para combater abusos e o risco de restrições excessivas. A reportagem é de Yasmin Rodrigues.
8: Até onde regular as redes sociais sem transformar a moderação de conteúdo em censura? Essa foi uma das principais questões levantadas durante a audiência pública do Conselho de Comunicação Social do Congresso. Um dos problemas apontados durante a audiência foi a falta de transparência das próprias plataformas. A diretora do Internet Lab, Fernanda Campanucci, afirmou que as regras utilizadas pelas empresas são genéricas e devem ser mais transparentes.
9: Transparência real sobre os critérios de moderação só vai funcionar se tiver essa transparência real. Na prática, os termos das plataformas são genéricos demais. Como ela regula o seu espaço, as regras que ela define. Isso deixa um limbo tanto para o usuário quanto para o moderador.
8: A audiência também discutiu o que se espera de uma eventual regulação. A presidente do conselho, Patrícia Blanco, destacou que as contribuições apresentadas durante o debate podem ajudar o Congresso na construção dessas regras.
10: Que esses registros, essas contribuições possam ajudá-los na hora da decisão, para que a gente tenha um ambiente digital que a gente consiga, de fato, excluir as questões relacionadas a discurso de ódio, à intolerância, à desinformação.
8: Mas a criação de novas restrições também recebeu críticas. Para o diretor do Instituto Civis, Jamil Assis, o Congresso precisa ter cautela antes de estabelecer novas regras para as plataformas.
11: A gente está legislando em um assunto que ainda a gente mede e avalia muito mal, muito novo. É imprudente empilhar restrições sobre o objeto que a gente ainda não sabe medir de maneira adequada.
8: O desafio colocado no debate é encontrar um modelo de regulação capaz de estabelecer parâmetros para a atuação das empresas sem retirar dos usuários o direito à informação e à manifestação.
1: Edição de Paulo Agrova e trabalhos técnicos de Eliseu Caires. O Jornal do Senado fica por aqui. Acompanhe agora as notícias da Câmara dos Deputados. Boa noite.
0: Boa noite e até amanhã.
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13: Projeto proíbe propaganda sexual em eventos com crianças e adolescentes.
14: Avança a proposta que amplia

0: Eli Borges, do Republicanos do Tocantins, celebra a retirada de pauta do projeto que trata verdade democrática e religiosa nas plataformas digitais. Segundo o deputado, a proposta poderia restringir a liberdade de expressão.
1: Esse PL 2630 de 2020, ele faria um ataque muito forte nas plataformas digitais, que a partir disto as plataformas não poderiam fazer determinadas divulgações. Por exemplo, não poderia, a sociedade não poderia questionar ministros do Supremo, não poderiam questionar o presidente da República, porque as plataformas serão vigiadas num colegiado que viriam de setores do governo.
2: Eli Borges observa ainda que a proposta comprometia a liberdade religiosa, que considera um direito fundamental. O deputado destaca que a mobilização da bancada evangélica foi fundamental para a retirada do projeto de pauta.
0: Maurício Neves, do PP de São Paulo, quer proibir órgãos públicos e empresas de contratar ou patrocinar serviços de pornografia com recursos próprios ou dinheiro proveniente de repasses governamentais. O texto veta ainda parcerias e incentivos públicos para plataformas de conteúdo adulto.
2: Maurício Neves explica que o projeto impede o uso de verbas institucionais para financiar conteúdos sexualmente explícitos. O texto prevê ainda multas, perda de benefícios fiscais e impedimento de contratar com o poder público para empresas que descumprirem as regras.
3: Meio ambiente.
0: Silvio Costa, filho do Republicanos de Pernambuco, apoia a criação de uma CPI para investigar, apurar casos de crueldade contra animais. A ideia é investigar também o uso de plataformas digitais para divulgar ou incentivar esse tipo de crime.
2: A comissão deve ainda identificar possíveis grupos organizados, avaliar falhas na apuração desses crimes e discutir medidas para fortalecer a proteção aos animais. Segundo Silvio Costa Filho, o objetivo é combater a violência, sem tratar da regulamentação da liberdade de expressão nas redes sociais.
3: Segurança Pública.
0: Sargento Faú, do PL do Paraná, é autor do projeto de lei que permite à polícia e ao Ministério Público acessar o monitoramento de presos com tornozeleira eletrônica. De acordo com o deputado, o objetivo é agilizar investigações e evitar a prática de novos crimes.
4: Para te dar um exemplo, um crime acontece, um homicídio acontece em determinado local. Para saber se uma pessoa que é suspeita passou por ali ou não, e essa pessoa usa tornozeleira eletrônica, é preciso de uma ordem judicial. Isso pode atrasar em muitas horas a obtenção dessa informação. O meu projeto permite que policiais e o Ministério Público ali mesmo já tenham dados junto ao centro de monitorização para poder saber se aquele criminoso passou ali.
2: Na opinião de Sargento Faúro, o projeto facilita o trabalho policial ao permitir consultas mais rápidas sobre a localização e os trajetos registrados pelas tornozeleiras. O projeto foi aprovado pela Câmara e agora tramita no Senado, onde o deputado articula apoio para a votação do texto.
0: Dal Barreto, do União da Bahia, defende a aprovação de projetos que impõem novas restrições a condenados por sexuais contra crianças e adolescentes. O texto prevê áreas de afastamento para impedir a aproximação das vítimas e de locais frequentados por menores.
2: Dal Barreto afirma que o principal objetivo é reduzir o risco de novos crimes após a saída da prisão. A proposta proíbe o contato digital com menores de 14 anos e o exercício de atividades profissionais voltadas a jovens dessa faixa etária.
3: Justiça.
0: Avança na Câmara. Projeto que proíbe propagandas com apelo sexual em eventos de livre acesso a crianças e adolescentes. A repórter é Silvia Munhato.
5: A Comissão do Esporte da Câmara dos Deputados aprovou proposta que proíbe a exibição de propagandas com apelo sexual, erotização ou conteúdo sexualmente explícito em eventos esportivos ou recreativos de livre acesso ao público. A regra também vale para as transmissões desses eventos. O texto foi aprovado na versão sugerida pela relatora, deputada Helena Lima, do PSD de Roraima, para um projeto de 2003 e outros 91 projetos analisados em conjunto. Enquanto o texto original proibia anúncios com apelo sexual em todos os meios de comunicação, a relatora limitou a medida aos ambientes esportivos e recreativos. Para ela, a medida protege o público vulnerável sem criar regras que prejudiquem a liberdade de expressão.
6: Criança tem que viver a infância, adolescente precisa ser protegido em sua fase de desenvolvimento. Quando esse conteúdo aparece em estádio, em evento e na TV

0: na internet, ele chega a milhões de pessoas, inclusive a menores de idade. Então ela ajuda a proteger os pais irresponsáveis. E ela também cobra a responsabilidade de quem anuncia, de quem organiza e também quem transmite esses eventos.
1: Pela legislação atual, programas de TV e espetáculos precisam exibir a classificação indicativa por idade, mas as peças publicitárias não passam por classificação. Pela medida, o descumprimento da regra será considerado publicidade abusiva. Com isso, as empresas infratoras sofrerão as punições administrativas e civis que já existem na legislação de proteção do consumidor e de crianças e adolescentes. O projeto que proíbe a exibição de propagandas com apelo sexual em ambientes de livre acesso ao público será analisado pelas comissões de comunicação e de Constituição e Justiça. Em seguida, será apreciado pelo plenário. Da Rádio Câmara de Brasília, Silvia Minhato.
2: Trabalho.
3: Mauro Benevides Filho, do União do Ceará, apoia a proposta de emenda à Constituição que reduz de 44 para 36 horas semanais a jornada de referência para o piso da enfermagem. Segundo o deputado, a mudança aumenta a complementação paga porque o cálculo passa a considerar uma jornada menor.
4: Qual é o benefício? O valor remuneratório de complementação financeira que eles recebem hoje sobre 44 horas, vamos dizer, R$ 700, R$ 800, com a redução para 36 horas, esse benefício vai aumentar para 1.200, 1.300, ou seja, é um impacto direto na remuneração, vai estimular mais ainda a enfermagem brasileira, a todo um acompanhamento da enfermagem comigo aqui na Câmara dos Deputados, aqui no Congresso Nacional, e eu, portanto, apresentei a emenda constitucional 127, que encontrou 10,6 bilhões de reais para pagar o piso da enfermagem em todo o território brasileiro.
5: Mauro Benevides Filho relata que a proposta previa inicialmente uma jornada de 30 horas, mas foi ajustada para 36 horas para reduzir o impacto financeiro. A mudança já foi aprovada pela Comissão de Constituição e Justiça do Senado e aguarda a inclusão na pauta de votações do plenário.
2: Economia.
3: Jefferson Campos, do PL de São Paulo, pede a votação da proposta que reformula a cobrança do IPVA e impõe teto de gastos para órgãos públicos. O texto limita a alíquota do IPVA a no máximo 1% do valor venal do automóvel e passa a calcular o imposto com base no peso do veículo.
5: A proposta também estabelece limites orçamentários para despesas com publicidade institucional e fixa um teto para os gastos do Poder Legislativo e dos Tribunais de Contas. Segundo Jefferson Campos, a medida busca garantir maior responsabilidade fiscal na administração pública.
3: Paulo Litro, do União do Paraná, defende o projeto que aumenta de 81 mil para 130 mil reais o limite de faturamento do microempreendedor individual. A mudança permite que pequenos empreendedores ampliem a receita sem perder o enquadramento como MEI.
5: A proposta, que tem o apoio de Paulo Litro, também amplia de 1 para 2 o número de empregados que podem ser contratados pelo microempreendedor. Cada funcionário deverá receber um salário mínimo ou piso salarial da categoria profissional.
3: Beto Preto, do PSD do Paraná, quer extinguir o conselho que hoje analisa recursos de empresas e contribuintes contra cobranças de impostos federais. Ele explica que esses casos passariam a ser julgados diretamente pela Justiça Federal, inclusive os processos que já estão em andamento.
5: Para Beto Preto, a mudança reduz a morosidade, aumenta a segurança jurídica e evita a duplicidade de julgamentos entre a esfera administrativa e judicial. O deputado acredita que a proposta preserva o contraditório, a ampla defesa e o devido processo legal dos contribuintes.
2: Agricultura.
3: Tião Medeiros, do PP do Paraná, apoia o projeto que garante indenização a produtores rurais por perdas de produtos perecíveis causadas por interrupções no fornecimento de energia elétrica. A proposta obriga as concessionárias a analisar o pedido de ressarcimento em até 30 dias.
5: Tião Medeiros argumenta que apagões e oscilações na rede provocam prejuízos recorrentes no campo, com perda de leite, peixes, vacinas e alimentos refrigerados. Segundo ele, a medida reforça a responsabilidade das distribuidoras e incentiva um serviço mais eficiente nas áreas rurais.
2: Ciência e tecnologia.
3: Altineu Cortes, do PL do Rio de Janeiro, sugere a criação de uma frente parlamentar em defesa do programa espacial brasileiro. De acordo com o deputado, o objetivo é impulsionar projetos voltados ao fortalecimento do setor espacial e da inovação tecnológica no país.
5: Altineu Cortes acredita que o colegiado pode contribuir com a estabilidade orçamentária para as ações da Agência Espacial Brasileira. Para ele, o desenvolvimento de áreas como telecomunicações e monitoramento climático reforça a soberania nacional.
2: Esporte.
3: Vinícius Gurgel, do PL do Amapá, destaca a aprovação na Câmara de projeto que cria o regime especial de tributação para associações desportivas, sem fins lucrativos. O texto enviado ao Senado estabelece cobrança unificada de tributos com alíquota de 5% sobre a receita bruta.
5: Vinícius Gurgel ressalta que a medida estimula o financiamento de modalidades olímpicas e paralímpicas. As entidades que investiram continuamente em pelo menos 6 modalidades poderão abater parte desses gastos nos tributos devidos.
2: Educação.
3: Alice Portugal, do PCdoB da Bahia, comemora a aprovação na Câmara de projeto que proíbe cursos de graduação à distância na área da saúde e de educação física. A deputada considera que a formação desses profissionais exige atividades práticas e contato direto com pacientes e equipamentos.
6: É possível formar um contador, até um licenciado para ensinar nas diversas regiões longínquas desse país à distância, contanto que sejam cursos com controle, com aulas semipresenciais, com monitoria. Mas em saúde é algo difícil, porque como ensinar a um enfermeiro como aplicar um injetável no quadrante superior do glúteo esquerdo à distância? Como saber sem tocar para o aprendizado? As tecnologias em saúde são extremamente dinâmicas e complexas, e é preciso que o estudante tenha contato direto com a evolução dessas tecnologias.
5: Alice Portugal avalia que a mudança contribui para melhorar a qualificação dos profissionais que atendem a população. Ela alerta que o alto número de matrículas à distância em cursos que exigem laboratórios e contato com tecnologias pode comprometer a formação dos profissionais.
2: Comissões.
3: Uma aprovada na Comissão de Educação da Câmara prevê a divulgação de dados sobre estudantes com deficiência no ensino superior. A ideia é aperfeiçoar as políticas públicas de inclusão e acessibilidade. A repórter Mônica Tati tem os detalhes.
7: Proposta aprovada pela Comissão de Educação da Câmara dos Deputados quer melhorar informações sobre estudantes com deficiência no ensino superior. O projeto determina a coleta e a divulgação sistemática de dados sobre o acesso, a permanência, a conclusão e a evasão de pessoas com deficiência nas universidades. O relator na Comissão de Educação, o deputado Ismael, do PL de Santa Catarina, destacou que o INEP, o Instituto Nacional de Estudos e Pesquisas Educacionais Anísio Teixeira, já realiza o levantamento dessas informações, mas falta uma sistematização específica para esses dados.
8: Na sinopse estatística da educação superior, anualmente publicada pelo INEP, já se encontra informações sobre o número de matrículas em curso de graduação das pessoas com deficiência por sexo e tipo de deficiência em cada município brasileiro. Não há, contudo, especificação por instituição de educação superior ou o cálculo de indicadores de permanência, conclusão e evasão, embora nos questionários do referido censo sejam coletados dados por aluno, curso e instituição que permitam esse detalhamento.
7: O deputado Ismael ressalta que a abrangência dos dados do censo é ainda maior do que a prevista no projeto original, pois inclui todas as instituições de educação superior, públicas e privadas, e não apenas as universidades federais e estaduais. No entanto, falta a organização desses dados para auxiliar na criação de políticas inclusivas. O deputado propôs que não seja criada uma nova lei, mas que as obrigações da União na divulgação dos dados referentes ao ensino superior sejam incluídas no capítulo do Estatuto da Pessoa com Deficiência, que trata do direito à educação. As informações divulgadas deverão subsidiar o planejamento, a implementação, o monitoramento e a avaliação de políticas públicas governamentais voltadas para a inclusão e acessibilidade. A proposta, que dispõe sobre a coleta e a divulgação de dados de pessoas com deficiência no ensino superior, ainda será realizada pelas comissões de defesa dos direitos das pessoas com deficiência e de Constituição e Justiça. Se for aprovada, segue para a apreciação do Senado. Da Rádio Câmara de Brasília, Mônica Tati.
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2: Direitos Humanos.
5: Cássio Favacho, do MDB do Amapá, apresentou o projeto que obriga companhias aéreas a conceder desconto mínimo de 80% na passagem de quem precisa viajar por motivo de morte de um familiar. A tarifa humanitária vale para deslocamentos destinados a velório ou sepultamento.
3: A proposta de Acácio Favacho também assegura a remarcação sem multa, crédito ou reembolso integral quando o falecimento ocorrer antes da viagem. O parlamentar afirma que as medidas diminuem as barreiras enfrentadas pelo passageiro durante o período de luto.
2: Saúde.
5: Projeto de Kleber Verde, do MDB do Maranhão, assegura aos pacientes e seus responsáveis o acesso integral a informações sobre medicações administradas na rede de saúde pública e privada. A proposta exige o detalhamento de dados como lote, dosagem, validade e nome do profissional responsável.
3: De acordo com Kleber Verde, casos de urgência e UTI deverão contar com a presença de ao menos 2 profissionais de enfermagem para aplicação de medicamentos. Na visão dele, a medida busca evitar fraudes, erros e tragédias no ambiente hospitalar.
5: Eunice Oliveira, do MDB do Ceará, apoia o trabalho da Frente Parlamentar em defesa da Política Nacional de Plantas Medicinais e Fitoterápicos. O deputado informa que o objetivo do colegiado é incentivar pesquisas.
3: A iniciativa também visa apoiar a produção e ampliar o uso de plantas medicinais e fitoterápicos na saúde pública. No entendimento de Eunice Oliveira, a Frente Parlamentar contribui para o aproveitamento sustentável da biodiversidade brasileira e para o fomento à agricultura familiar.
5: Termina agora esta edição especial do Jornal Câmara dos Deputados, produzida e apresentada pela Rádio Câmara de Brasília, em parceria com a Rádio Câmara de Parauapebas, integrante da Rede Câmara de Rádio.
3: Eu agradeço ao Francesco e a toda a equipe da Câmara de Vereadores de Parauapebas pelo excelente trabalho conjunto.
5: Obrigado à Câmara dos Deputados por esta oportunidade. Esse programa teve trabalhos técnicos de Everson Urani e apresentação de Márcio Aquilissade e Francesco Costa. Boa noite.
3: Muito boa noite. O Jornal Câmara dos Deputados volta amanhã. Você fica agora. Um minuto do TCU.
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chegando, hein? Mais uma noite romântica, que o Ramon Ramosito, vamos que vamos, até as duas. Bom demais, hein? É pra falar de amor com você. Continue você participando aqui junto com a gente no som da Clube, curtindo muita música boa. É isso aí, mais uma semana e vamos juntinhos, firmes e fortes, aqui no som da sua Clube. Finalzinho aí de segunda-feira, já já a gente começa mais um dia aqui na Clube também. E atenção, Brasil, é agora, hein? Valendo dois ingressos pro evento do ano, 15 anos de Zé Neto e Cristiano, o maior show da nossa história, dia 17 de outubro, mês que vem, na Arena Mané Garrincha. Participe dessa promoção e viva essa experiência inesquecível com a Clube, tá? 0800-342-1055, você vai escrever, você vai gravar mensagem também de áudio para responder a perguntinha de hoje, um tema muito atual, hein? Nesse mundo de hoje, vamos falar de uma coisa que todo mundo já viveu. Ainda não? Sim, acho que já, né? O que é mais difícil para você, pedir perdão ou perdoar alguém? E você já deixou de falar com alguém por não conseguir fazer um desses dois, perdoar? Ou pedir perdão? O que é mais complicado pra você, hein? Pedir perdão ou perdoar? Comenta aí. 0800-342-1055. Nesta hora, tá bastante caprichada a hora, viu? Vai ter Counting Crew, vai ter Lady Antebellum, Billy Idol, Atlantic Star, George Michael e muito mais. Prepara o coração aí, a gente começa com Beyoncé.

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0: Continue você participando o tempo todo aqui junto com a gente. Tá chegando agora, é? Na noite da clube. Bom demais ter você aqui pra participar com a gente. Responder a nossa perguntinha até as duas. Você tem mais dificuldade em pedir perdão ou perdoar? Cida do Recanto das Emas escreveu aqui, ó. Eu tenho dificuldade, dependendo da situação, em perdoar. Se eu não gostei, fica complicado eu perdoar. Obrigado, viu, Cida, pela participação, pela audiência aqui no Som da Clube. 0800-342-1055. Já o prêmio da hora, dois ingressos pro evento do ano, Zé Neto e Cristiano, 15 anos, o maior show da nossa história, tá? Mês que vem na Arena Mané Garrincha. Boa sorte para você que tá interagindo, participando sempre junto com a gente. E a música boa não para não, de jeito nenhum, só música boa para você que tá na audiência da sua clube, hein? Tem mais uma sequência aqui no Love Songs da Clube, falando de amor com música. A música boa pra você, 24 horas por dia. Essa é a Clube Need You Now.

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0: Atlantic Star, Always, grande saudade aqui no Love Songs da Clube, que vai até a meia-noite com você.
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0: Até meia-noite tem o Love, depois tem o Puro Amor, nesse clima especial também. Saudade de paixão, é bom demais falar de amor aqui na Clube com você. Participe aí, 0800-342-1055 e responda a nossa perguntinha de hoje. Fabrício Campos, Altos, Minas Gerais. Comenta aí, vai.
2: Só uma pergunta.
0: Que você
2: do
0: acha?
2: Meu ponto de vista, pela minha personalidade.
0: E aí?
2: É mais difícil eu pedir perdão para alguém.
0: É mesmo?
2: Porque eu não faço coisa nenhuma para ferir alguém e em seguida se arrepender e pedir perdão para ele.
0: Entendi.
2: Tá na Clube, tá bom demais.
0: Obrigado, viu, Fabrício, pela participação. E aí, você tem mais dificuldade em pedir perdão ou perdoar? Comenta aí no 0800-342-1055. Bon Jovi chegando aqui na noite da Clube Miracle.

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0: Vamos chegando, escutando muita música boa. É agora, né? A segunda hora do Love Songs, que vai até meia-noite, finalzinho de segunda-feira. Seja bem-vindo, bem-vinda, você de todo o Brasil que tá participando com a gente aí, ganhando prêmios também. Daqui a pouco tem a camisa oficial do seu time de coração, original, do jeito que você, torcedor raiz, merece. Participe aí, 0800-342-1055. Tem a perguntinha também, até as duas você responde. Você tem mais dificuldade em pedir perdão ou perdoar? Comenta aí, tá? Sobre esse tema, perdão, perdoar, até as duas. Nessa hora tem Air Supply, Elton John, Timur, The Cranberries, Chris de Burgh, Whitney Houston, Phil Collins e muito mais aqui no Som da Clube. As mais lindas canções, você curte o tempo todo aqui na Clube, 24 horas por dia. Alejandro Sanz, chegando aqui na

0: Essa é a Clube, tocando o som que toca você, a dupla Air Supply, Goodbye, aqui no Love Songs da Clube, com muita música boa pra você, o seu presente também, o tempo todo aqui no som da Clube. Grava o seu áudio, você de todo o Brasil, 0800-342-1055, participe aqui e responda a enquete que vai até as 2. Combinado? Boa noite pra você, ouvinte Clube. Qual o seu nome?
1: Que é a Versinho Rodrigues, de Tocantinópolis.
0: Olha,
1: Tocantins.
0: Que legal, hein?
1: Sobre a enquete.
0: Ah, o que você acha?
1: Eu tenho mais dificuldade em perdoar.
0: Ah, sabe? É?
1: Até que pedir perdão pra mim, desde que eu esteja errado, eu peço na boa. Tá na Clube? Tá bom demais.
0: Obrigado, Avecino, pela sua participação, pela sua opinião aqui sobre o tema que vai até as 2, essa enquete aí, tá? Participe você também e segue a Clube no Instagram, @ClubeFMBrasil, pra você ficar sabendo de tudo que rola, notícias dos famosos, empregos, concursos e promoções. Vai no site da Clube também, que tá muito legal, clube.fm. Elton John chegando aqui na noite da Clube. Sacrifice.

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bom demais. Daqui a pouco tem a camisa oficial do seu time de coração de presente. Continue respondendo a perguntinha. Você tem mais dificuldade em pedir perdão ou perdoar? E aí, conta essa história pra gente. The Cranberries, Linger.

0: isso, né? Casey and the Sunshine Band, Please Don't Go. Alô, Luciana de Paraná, tá ligada na clube aí, Lu? Valeu, hein? Pela audiência.
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0: Continue você participando até meia-noite, segue o Love, depois o Por Amor, nesse clima especial também.

carinho, obrigado por ter gravado o áudio pra gente, tá, pelo comentário também, tá bom? Obrigado. Grava o seu áudio também ou inscreva no WhatsApp da Clube aí, fique à vontade. Um alô aqui pro nosso amigo Marcelo Pires, tá sempre ouvindo a Clube, né? Direto de Miranda, Mato Grosso do Sul, aldeia Cachoeirinha, manda música pra gente aí. Vou oferecer pra todos os ouvintes da sua Clube, obrigado, viu? Ô Marcelo Pires, valeu pela audiência. O Brasil inteiro escreve no WhatsApp da Clube, grava áudio também. Quem mais tá aqui com a gente? Um alô aqui pro Juliano Lewandowski de Camaquã, Rio Grande do Sul. Obrigado, viu, Juliano? Escreveu aqui no WhatsApp da Clube também. Simbora de música, mais um clássico da música internacional. Esse cara é demais, né? Também, né? É uma lenda viva. Phil Collins.

0: especial do seu time.
1: Quem tá ganhando é você, Fabiana de Fátima Nunes, do Riacho Fundo, final do fone 0470. Fabiana de Fátima Nunes, Riacho Fundo, final do fone 0470. Ganhou a camisa oficial do seu time, de coração, viu? Fabiana, se deu bem aqui no som da clube. O Love Songs de volta amanhã às 10 da noite. Já já tem o Por Amor. Continue aí na audiência.
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0: for perdoar alguém e você já deixou de falar com alguém por não conseguir fazer um desses dois perdoar? E aí? Comenta, tá? WhatsApp da Clube liberado pra você. Você escreve lá, coloca o seu nome, a cidade de onde você escreveu, grava o seu áudio também com o seu nome e a cidade de onde você gravou. Beleza? Combinado? Nesta hora tem Brenda Russell, tem Djavan, Susan Vega, Backstreet Boys, The Cullen e muito mais no som da Clube. Aerosmith.
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0: você, mais uma que você curtiu aqui no Por Amor. Bom demais, hein? Cada música boa. Ah, já estamos em mais um dia, outro dia. É muito bom saber que você tá aí, começando mais um dia com a gente, terça-feira, 15 de setembro de 2026. Bom demais, hein? E o tempo tá, ó, voando, né, gente? Passando rápido aí. Continue participando. A Clube vai liberar para você convites pro showzaço aí do Luan Santana. Registro histórico, tá? Boa sorte para você de todo o Brasil aí. Continue participando e gravando o seu áudio também. Bom dia para você, ouvinte Clube. Seu nome?
1: Aqui quem fala é o Cássio, em Palotina,
0: e aí,
1: Paraná.
0: Cássio, bem-vindo.
1: Questão da enquete, Ramon, na minha opinião, é mais difícil. É, pedir perdão, hein?
0: Ah, é?
1: Situação aí, depende da situação, né?
0: Isso.
1: É bem complicado o que você vai falar, né? Ali na hora.
0: Verdade.
1: Mas é uma atitude nobre, né? Pedir perdão. Uma atitude muito nobre.
0: Certo.
1: Mas é, não é fácil, né, meu amigo?
0: Não.
1: Inclui eu nessa camiseta aí, tá?
0: Tá bom.
1: O time aí, tá? Beleza?
0: Certo.
1: Um abraço aí. Tudo de bom e tá na Clube. Tá bom demais.
0: Valeu, Cássio Palotina, obrigado pela audiência, pela participação aqui no Som da Clube. Mais um dia com você, ouvinte Clube, bom demais, né?

rádio oficial da música boa, Wherever You Go, The Calling, aqui no Por Amor da Clube, que segue com muita música boa, começando mais um dia com você, terçou, viu gente? Terça-feira já, hein? 15 de setembro de 2026. Bom dia pra Grazi de Alfenas. Oi, Grazi, bom dia pra você. Cantou muito, né, Grazi? Sobre a enquete, ela falou: eu tenho mais dificuldade em pedir perdão, mesmo sabendo que a pessoa errou comigo, me magoou, pois pedir perdão, a gente não sabe a reação da pessoa. Agora eu perdoo com facilidade, até porém, meu modo de enxergar a pessoa e a consideração não seja como era antes, né? Obrigado, viu? Grazi de Alfenas, beijo pra você, minha amiga, muito obrigado, tá sempre com a gente também. Daqui a pouquinho a Clube libera dois convites pro registro histórico, o show do Luan Santana, próximo mês, dia 10 de outubro, na Arena Mané Garrincha, em Brasília. Boa sorte para você que tá interagindo, tá participando aí, através do 0800-342-1055. Tem muito mais emoções aqui no Por Amor para você, mais recordações, mais um clássico da música internacional. Benjamin Orr.

0: SA Clube e as mais românticas pra você no Por Amor. Eternal Flame Bengals, Matando Saudade, tema de novela que você curtiu aqui no Som da Clube. Bom demais ter a sua companhia, sempre, sempre. Satisfação ter você aqui. Seja bem-vindo, bem-vinda, você de todo o Brasil que tá curtindo aí a programação da Clube. Tá em casa, deitadinho, deitadinha, né? Ou então tá trabalhando também nesse momento. Obrigado pela carona também, obrigado pela audiência, tá? Continue você interagindo, participando, escrevendo no WhatsApp da Clube, colocando seu nome, a cidade de onde você escreveu ou gravou o áudio também, combinado? Falando em gravar áudio, responde aí a perguntinha, ouvinte Clube, bom dia pra você.
1: Respondendo a enquete aí,
0: e aí,
1: de hoje.
0: O que você acha?
1: Rapaz, eu acho que eu tenho dificuldade dos dois, viu?
0: Ah, é?
1: Perdoar, pedir perdão.
0: Eita.
1: Eu sou meio duro na queda.
0: Entendi.
1: Tá na Clube, tá bom demais. Manda uma música pra mim aí do Tracy Chapman, Baby Can I Hold.
0: Boa, hein?
1: Oferece aqui pra frente 13. Usina Bela Vista.
0: Paulo César, Morro Agudo, São Paulo, obrigado, viu, Paulo? Valeu, daqui a pouco sua música toca aqui no Som da Clube. 0803-42-1055. Tem mais músicas apaixonadas. Ed Sheeran, na Clube Photograph.

0: Essa é a Clube de Vanelli, Hurst Bean Love.
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0: E agora, convites pro showzaço do Luan Santana, registro histórico. Quem tá ganhando é você, Fábio Moreira de Souza de Águas Claras, final do fone 5454. Fábio Moreira de Souza de Águas Claras, final do fone 5454, tá ganhando convites aí pro show do Luan. Se deu bem aqui no som da Clube, continue você sempre ligado, ligado aí, bom demais.
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1: Esse sucesso emocionou no filme Karate Kid.
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1: Esse hit foi tema do desenho Tarzan.
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YouTube, segue ao vivo via satélite para todo o Brasil. Terça-feira, 15 de setembro de 2026, hein? Mais um dia com você. E você interagindo e participando aqui junto com a gente no Som da Clube. Nesta hora tem kit super frango e boa, mais 12 cervejas Heineken. Olha que chique, hein? Para você beber com moderação. A Clube segue ao vivo via satélite para todo o Brasil. Uma e dois. E você continua também respondendo a perguntinha que vai até as duas, tá? Você tem mais dificuldade em pedir perdão ou perdoar? Vamos falar de uma coisa que todo mundo já viveu, né? O que é mais difícil para você, na sua opinião? Pedir perdão ou perdoar alguém? E você já deixou de falar com alguém por não conseguir fazer um desses dois? Nem perdoar, nem, né? Entendeu? E aí? Nem perdoar e nem pedir perdão? Comenta aí. 0803-421055. Nesta hora tem Berlim, tem Nexus, Nenhum de Nós, Jason Mraz, Beyoncé, Terry Swims, Roupa Nova, Mariah Carey, Bon Jovi e muito mais.

0: música, tudo que você gosta de ouvir, Astronauta de Mármore Nenhum de Nós, clássico da música nacional, mais uma que você curtiu aqui, pra matar saudade, pra recordar bons tempos, ao som da clube, em mais um dia que tá começando. É muito bom ter você aqui o tempo todo interagindo, participando junto com a gente. O prêmio tá aqui, ó, já já, o kit Super Frango e Boa, mais 12 cervejas, hein, pra você beber com moderação. Boa sorte pra você que tá aí participando o tempo todo, através do 0800-342-1055. Lucas, de Minas Gerais, bem-vindo, rapaz, bom dia pra você, comenta aí, vai.
1: Respondendo a enquete dessa noite.
0: O que você acha?
1: Sobre perdoar ou ser perdoado.
0: Aham.
1: Perdoar é difícil, né? Porque precisamos vencer a mágoa.
0: Verdade.
1: Ser perdoado é
0: Concordo.
1: Difícil porque precisamos reconhecer os nossos erros. Mas nos dois casos aí, pra mim, é preciso humildade, amor, coragem para recomeçar.
0: Aí sim.
1: Para clube, tá bom demais.
0: Obrigado, Lucas. Valeu pela audiência, pela participação. Bom dia pra você também. Grava o seu áudio também ou escreva no WhatsApp da clube. Jason Maras.

0: Fabi, tá bom demais. Que saudade, hein? Volta pra mim, roupa nova. Clássico da música nacional na voz do saudoso Paulinho. Que música linda, né, gente? Mais uma que você curtiu aqui no Som da Clube. Começando mais um dia com a sua audiência, a sua companhia. Maravilha! Participe aí no 0800-342-1055. De presente pra você, já já, a Clube vai liberar aqui o kit Super Frango e Boa, mais 12 cervejas Heineken pra você beber com moderação, hein? Boa sorte, participe o tempo todo, solte a sua voz, grava o seu áudio também. Lógico, escreva no WhatsApp da Clube, você de todo o Brasil. Bom dia pra você, ouvinte Clube. Sobre a enquete, a perguntinha, responde aí, vai.
1: Respondendo aí, eu tenho mais dificuldade de perdoar do que aceitar o perdão de
0: certo.
1: Alguém. Meu nome é Marta, sou da cidade de São Vicente, tá na Clube, tá bom demais. Coloca aí pra participar do sorteio.
0: Obrigado, Martinha, sempre com a gente também. Obrigado pela audiência, pela companhia. Bom dia pro Adrian César, que tá ligado em Sobradinho, é isso mesmo? Adrian César, obrigado, viu? Pela participação aqui no Som da Clube, escreveu pra gente também. Valeu! Ele escreveu aqui, ó, tenho mais dificuldade em pedir perdão, mas não sou orgulhoso. Se vier falar, será muito bem recebido. Obrigado, viu? Adrian César, que tá ligado com a gente, ele escreveu, fala galera de Sobradinho, deve ser Sobradinho mesmo, né? Então tá bom, obrigado, tá? Aproveita, segue a Clube aí no Instagram, arroba Clube FM Brasil, pra você ficar sabendo de tudo que rola, notícias dos famosos, empregos, concursos e promoções. 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Tem mais músicas no Por Amor da Sua Clube, que segue até as duas a madrugada viva, nesse clima especial também. Mariah Carey.

0: Take That Back for Good, no Por Amor da Sua Clube, que segue com muita paixão, muito sentimento, muito carinho pra você e um montão de prêmios também. E começando mais um dia, e é muito legal ter você em mais um dia aqui no Som da Clube. Você que tá se preparando pra mais um dia aí de trabalho, obrigado pela companhia. Chegando agora também do seu trabalho, bom descanso pra você. E vamos que vamos aqui no Som da Clube, hein? Já já de presente, dentro de instantes, tem o kit Super Frango e Boa, mais 12 cervejas pra você beber com moderação, hein? Boa sorte pra você. Grava o seu áudio aqui pra responder a nossa enquete. Bom dia, ouvinte Clube. Oi.
1: Bom dia, Clube. Aqui é o Edson de Varginha.
0: Fala, Edson.
1: É sobre a enquete. Eu tenho mais dificuldade em perdoar. Não perdoo nem poder de bomba.
0: Eita, nós, hein, Edson? Obrigado, viu, pela sua opinião e participação aqui no Som da Clube. Bom dia pra Thelma e o Roberto em Ariquemes. Thelma e Roberto estão em Ariquemes. Obrigado, viu, pela companhia de sempre também. Fidelino Cordeiro, direto de Goiânia, na audiência da Clube. Obrigado, pessoal de Goiânia também, que tá com a gente. Onde é que você tá ouvindo a Clube, hein? Comenta aí, fique à vontade. Escreva no WhatsApp da Clube ou grava o seu áudio também. Patrick Schweiz, She's Like the Wind.

0: Love You, grande saudade, aqui no Por Amor, da sua Clube, agora tem presente.
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0: E é muito bom, viu? Kit Super Frango e Boa, mais 12 cervejas Heineken. Olha, beba com moderação. Quem tá se dando bem aqui na Clube é você, Renato Couto de Souza, do Vajão, final do fone 1782. Renato Couto de Souza, do Vajão, final do fone 1782. O Andrezão tá chegando pra te fazer aquela companhia bem legal com a enquete, com os prêmios também, com essas músicas inesquecíveis. Feliz terça-feira pra você. A gente se fala às 10 da noite aqui no Love Songs da Clube. E agora você ouve Simply Red. Sonzão, hein? Stars, bom dia pra você.

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né? Tem gente que chega atrasado e aí, meu amigo, a pessoa já fica irritada, né? Tem gente que acha que 5 minutos, 10, 15 minutinhos de atraso não matam ninguém. É normal atrasar, né? Agora, e quando a pessoa vive fazendo você esperar? É chato, não é? Você acha? Qual é a sua opinião? Atraso é falta de respeito? Ou quem reclama de 5, 10 minutinhos é chato demais, hein? Você é pontual ou é aquela pessoa que dá aquela atrasadinha de vez em quando e atrasar faz parte do seu estilo? Conta aí pra gente, quero saber.

0: saúde seja muito bem-vindo aqui na Clube, nos hospitais, né? Postos de saúde, unidade de resgate, obrigado pelo carinho, né? Nossos amigos bombeiros, policiais, você que trabalha também, né? Como porteiro, tá aí no seu trampo, obrigado pela companhia. Os nossos amigos vigilantes também, valeu, rapaziada, grande abraço. Você que leva a Clube de carona também no Tapetão Preto, na rodagem, caminhoneiro, carreteiro, motoristas de ônibus, motoristas por aplicativo, seja muito bem-vindo aqui na Clube. Você que é taxista também, obrigado pelo carinho sempre, né? Só as melhores músicas, tá no trampo, tá no rala, manda sua mensagem no 0800-342-1055, já tem aquela caixa de som Aiva, potente, viu? Pra animar qualquer ambiente, é bem legal. E aí, você tá querendo? Aproveita pra gravar aquele áudio bem bacana e responder nossa pergunta. Eu quero saber se a pessoa tem que ser pontual com você ou aquela atrasadinha faz parte, né? Você é aquela pessoa que costuma atrasar ou você também, né? Mantém o horário certinho, chega no horário, chega adiantado. Como que funciona horário pra você? Conta aí pra gente, vai. Bom dia.
1: Bom dia, André. Tô ligadinha na Clube. Quando eu marco de em algum lugar com alguém de se encontrar, eu sou ansiosa, eu chego meia hora antes. Meu nome é Marta, sou da cidade de São Nascente, tá na Clube, tá bom demais.
0: Valeu, Marta, beijo pra você, obrigado pelo carinho. E no seu caso aí, você leva de boa as pessoas que não respeitam, né? O horário marcado com você? Você acha que quem vive atrasando, né? Você espera ou vai embora, deixa a pessoa no vácuo também. O que você faz com o atraso? Conta aí pra gente, grava seu áudio, manda pra Clube, quem sabe você leva essa caixa de som Aiva. Na Clube, esse clássico com Shania Twain, Rooster the One, pra gente recordar e matar saudades. Bom dia.

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1: Eros Ramazotti, Coisa Della Vita, pra você um ótimo dia ouvindo, curtindo a Clube, bom demais ter você por aqui, viu? Vamos falar da Mega Sena? Gente, a Mega Sena pode pagar um prêmio de 95 milhões para os apostadores que acertarem as 6 dezenas, tá? O sorteio acontece hoje, às 9 da noite. No concurso do último domingo, nenhuma aposta acertou a faixa principal e o valor acumulou. A aposta mínima para a Mega custa R$6 e pode ser realizada também pela internet até às 8 da noite. Para você que vai jogar, vai fazer aquela fezinha, boa sorte, tá bom?
2: Tudo

0: casa é bom demais, animar qualquer momento. E aí, você tá querendo esse presente da Clube? Manda sua mensagem pra gente. Sobradinho, bom dia pro Rogério, preparando aquela pizza, né? Trabalhando aí, né, Rogério? E curtindo a Clube, Itapuã Parque, bom dia pra G, Península Norte, o Nunes, Três Corações, a Marcinha ligada, curtindo a Clube. E você, onde você está ouvindo a gente, já manda sua mensagem também. Eu quero saber a respeito de atraso. Se você é tolerante com aquelas pessoas que atrasam, né? Tem pessoas que não é pontual, não, que não são pontual, né? Tem pessoas que não são pontual. A pessoa tem que ser pontual com você, ou aquela atrasadinha você tolera, faz parte, não tem problema. Conta aí pra gente, bom dia.
1: Bom dia, André, aqui é a Patrícia. André, eu acho que atraso é falta de respeito.
0: Ah, é?
1: Eu acho que chegar atrasado no compromisso, eu acho que é muita falta de respeito. Eu mesmo sou uma pessoa muito pontual, eu chego bem antes. Eu gosto de chegar bem mais cedo. Aqui é clube, tá na clube, tá bom demais.
0: Valeu, Patrícia, beijo pra você. E quem vive atrasando, o que, que você acha? Você acha que é normal? 5 minutinhos de atraso você releva ou não? Diz aí pra gente, grava seu áudio, manda pra clube. Bora de música boa, chegando Silks from a Road.

0: está o Fábio, a Marina e a Bruna. E você, onde você está ouvindo a Clube, hein? Conta aí pra gente daqui a pouquinho. Caixa de som Aiva, presente pra você. Tá chegando a hora. Eu quero saber se atraso é falta de respeito, na sua opinião. Ou quem reclama de 5 minutos é chato demais. A pessoa tem que ser pontual ou aquela atrasadinha faz parte, hein? Qual é a sua opinião? Conta aí pra gente. Bom dia.
1: Oi, André. Bom dia. Aqui é Gisenite, trabalhando, ligadinha na rádio. Eu acho que a pontualidade é um ponto. Mas não são todos são pontuais. Eu, por exemplo, não sou.
0: Não?
1: Acho que um atrasozinho no compromisso, acho que não, não tem problema, não.
0: Ah, é?
1: Aqui é clube, tá na clube, tá ponto, mas...
0: E aí, chegar atrasado é falta de consideração, de respeito? O que você acha? Conta aí pra gente, vai.

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nesse comecinho de terça-feira, abrindo mais uma hora, participa na clube, manda sua mensagem pra gente também, já vai contando o que que você tá fazendo, né? Nesse comecinho de terça-feira, 0800-342-1055 é o nosso WhatsApp pra todo o Brasil, como é bom receber sua mensagem, viu? Você sabe que rola aquele alôzão especial pra você. Ó, é o seguinte, finalzinho da hora, tem par de ingressos pra você curtir. Luan Santana, momento histórico, vai ser na Arena Mané Garrincha, aquele registro incrível, e a clube vai te colocar lá, viu? Então, se você é de Brasília ou de qualquer lugar do Brasil, tá valendo pra você par de ingressos pra não ficar de fora desse momento incrível, que vai ser o Luan Santana na Arena Mané Garrincha. Então, participa, manda sua mensagem pra clube também. Tô esperando você por aqui. Ó, já aproveita pra responder a nossa pergunta. A pessoa tem que ser pontual ou aquela atrasadinha faz parte? Você tolera pessoas que vivem atrasando ou pontualidade tem que ser com você? Hã? Conta aí, vai.

0: oficial da música boa, Ana Vilela com Luan Santana, Trem Bala. Por falar em Luan Santana,
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0: Ó, momento histórico com Luan Santana na Arena Mané Garrincha, hein? E aí, você tá querendo viver esse momento com a clube? Então manda sua mensagem pra gente, 0800-342-1055. Tem um par de ingressos esperando por você. Você vai ter essa experiência inesquecível. Manda aí sua mensagem. Estamos trocando uma ideia e falando a respeito de atraso, né? Tem pessoa que não é tão pontual assim. Essas pessoas que não são pontuais te irritam, te incomoda, né? Ou aquela atrasadinha faz parte? Você é uma pessoa pontual ou você é uma pessoa que atrasa? Conta aí pra gente se você tolera aquela atrasadinha ou não. Marcou com você, tem que ser no horário combinado, marcado pontualmente. Conta aí pra gente.

0: grande abraço, viu? Varginha, o Valdinei e também o Paulo. E você? Onde você está começando o dia ouvindo a clube? Tá no seu trabalho? Tá levando a gente de carona? Tá em casa de boa? Já aproveita, manda sua mensagem, responde a nossa pergunta. Atraso é falta de respeito? Ou tem gente que reclama de 5 minutos à toa, 10 minutinhos, 20, meia hora? Conta aí pra gente. Ô Edson, bom dia, rapaz.
1: Bom dia, André. Então, a respeito do atraso, eu sou daquelas pessoas que não relevo, não.
0: Não?
1: Eu sou extremamente pontual.
0: Ah, é?
1: Pessoa atrasou um minuto, eu já tô indo embora.
0: Já era. Beleza, então. Air Supply, chegando na clube, esse clássico.

Feel Anymore, pra gente recordar, matar saudades e começar bem o nosso dia com música boa aqui na Clube. Vamos falar de futebol. O Bahia venceu o Remo por 2-1 na Arena Fonte Nova em Salvador, hein? Fechando a 27ª rodada do Campeonato Brasileiro, que começou na sexta-feira.

sendo 6 vitórias e 5 empates. Com resultado, o Bahia ganhou uma posição e agora é o 4º colocado na tabela com 46 pontos. Por sua vez, o Remo segue dentro da zona do rebaixamento no

0: na Arena Mané Garrincha, hein? Você vai curtir com acompanhante, é uma experiência inesquecível, com certeza. E a sua clube te coloca nessa. Você está querendo esse par de ingressos? Então manda sua mensagem, nome completo e cidade, hein? 0800-342-1055. Já grava seu áudio respondendo a nossa pergunta. Eu quero saber se para você a pessoa tem que ser pontual, marcou horário contigo, tem que cumprir, ou dá aquela atrasadinha, faz parte, não tem problema. Você é uma pessoa pontual ou é uma pessoa que costuma atrasar também? Conta aí, já manda sua mensagem, grava seu áudio, tô esperando você por aqui. Bom dia, quem é?
1: Valdinei de Varginha.
0: Ô, rapaz, Valdinei,
1: eu não atraso e não aceito, e não gosto que ninguém me espera.
0: Ah,
1: tá,
0: é,
1: bom, André?
0: Entendi.
1: Esse negócio de atraso, eu acho que é uma falta de respeito muito grande, que ninguém é obrigado a combinar. Combinou, aí, tem que chegar no horário, tá bom, André? E aproveitando, mandar um grande abraço pro meu amigo Zé do Milho. Acorda, Zé do Milho. Tá na clube, tá bom demais.
0: Abraço, Valdinei.

uma experiência inesquecível com a clube e você pode levar esse par de ingressos, hein? Então manda sua mensagem aí, 0800-342-1055. E nós estamos falando a respeito de pontualidade. Eu quero saber se a pessoa tem que ser pontual com você. Marcou o horário, tem que chegar no horário, você aceita, tolera aquela atrasadinha? Atrasadinha você acha que faz parte, é normal ou não, hein? Grava seu áudio, manda aí pra clube. Quem tá ouvindo, curtindo a gente nesse comecinho.

0: Camila, Varginha, o Diego, a Elaine e a Rosângela. Bom dia, Edmilson. E aí, conta pra gente, rapaz.
1: Bom dia, André. Com relação à enquete aí, eu procuro manter meus horários também. Atrasar às vezes faz parte, mas normalmente eu chego até antes e gostaria de ser da mesma forma com relação aos outros. Abraço.
0: Valeu, abraço pra você também.

0: Clube tá bom demais. Heróis da Resistência, só pro meu prazer. Chegou a hora de se dar bem na Clube.
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0: Quem vai curtir um momento histórico com Luan Santana na Arena Mané Garrincha? Com acompanhante, hein? É o Danilo Pereira de Souza, Taguatinga. Final do telefone do Danilo é o 3474. Danilo, se deu muito bem, parabéns!

para todo o Brasil. Hoje, dia 15 de setembro. Espero que você esteja bem. Eu sou o André, sigo junto com você, feliz da vida. E quero te receber por aqui. Manda sua mensagem no 0800-342-1055. A sua mensagem faz toda a diferença. O melhor ouvinte do mundo. E hoje

você. Costuma atrasar? Aquela atrasadinha faz parte, você aceita, é de boa, é tranquilo? Ou te irrita ficar esperando as pessoas e fazer as pessoas também ficarem te esperando? É? Que é pior pra você aí? Conta pra gente, manda sua mensagem, grava seu áudio. No finalzinho dessa hora, tem a camisa oficial do seu time do coração, é isso mesmo. É original, viu gente? Do jeitinho que o torcedor raiz merece. Já manda sua mensagem, já vai falando, né? Qual o seu time do coração? É o Mengão que tá na liderança do campeonato? É o Palmeiras que é vice-líder, né? É o Corinthians, é o São Paulo? É o Grêmio Internacional que está lá na zona do rebaixamento? É o Bahia que venceu ontem? É o Atlético Mineiro, é o Cruzeiro. Conta aí pra gente qual é o seu time do coração. Já manda sua mensagem e responde a nossa pergunta aí. Pontualidade pra você é fundamental. Você aceita atraso, marcou contigo, tem que chegar no horário certinho ou dá pra dar aquela atrasadinha também? Na Trem Brooklyn, Thorne, bom dia.

0: você começar muito bem o seu dia.
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0: Já já tem a camisa oficial do seu time do coração. É original, viu? Do jeito que o torcedor raiz merece. Qual é seu time do coração? Já conta aí pra gente, grava seu áudio, manda pra clube e responda a nossa pergunta. A pessoa tem que ser pontual com você, ah, marcou o horário, tem que chegar no horário, você tolera atraso? Aquela atrasadinha faz parte ou não? Tem gente que não gosta de atraso, né? Atrasou, a pessoa fica louca da vida. É o seu caso, conta aí pra gente, manda sua mensagem pra clube. Ô Zé do Milho, bom dia, rapaz.
2: Bom dia, André. Quem fala é o Zé do Milho. Eu odeio, cara, odeio atraso, odeio esperar. Rapaz. No meu caso, quando sou eu que tenho que alguém, me encontrar com alguém, eu prefiro chegar uma hora antes, eu ficar esperando pra até dar horário, do que quando a pessoa marca comigo e chega atrasada, André.
0: Entendi.
2: Então, pra mim, eu não tolero atraso, não, cara. Gosto de ser regradinho, certinho. Beleza, André? Mandar um abraço pro amigo Valtinei lá de Varginha, que tá na clube. Tá bom demais. Forte abraço, André.
0: Valeu, Zé. Grande abraço pra você também. Chegar atrasado pra você é falta de consideração. Uns 5 minutinhos, 10 minutinhos de atraso, dá pra relevar. O que que você acha? Conta aí pra gente, grava seu áudio, manda pra clube. Quem sabe essa camisa oficial do seu time do coração vai parar aí no seu peito, aquele manto sagrado, hein? Bom demais. Pink Nature Rose, Just Give Me a Reason. Bom dia pra você.

Coutinho, que realizou seu primeiro treinamento, né, com o elenco após ser apresentado oficialmente como reforço do Santos. O meia-campista participou dos trabalhos com os novos companheiros e iniciou na prática seu processo de adaptação, né, ao modelo de jogo do técnico Cuca. Durante a sua apresentação, Coutinho já havia ressaltado que precisaria desse período antes de ficar à disposição. O camisa 11

0: É aquele manto sagrado, hein? Você tá querendo? Qual é o seu time do coração? Já conta aí pra gente. Manda sua mensagem no 0800-342-1055. Hoje nós estamos por aqui trocando uma ideia e falando a respeito de pontualidade, meu amigo. Eu quero saber se a pessoa tem que ser pontual com você. A pessoa pode atrasar, marcou contigo, tem que ser no horário. Tem gente que não suporta atraso, né? É o seu caso também? Conta aí pra gente, manda sua mensagem pra clube. Bom dia, bom dia!
1: Bom dia, pessoal. Aqui é o William, aqui no rumo ao Goiás aí, Goiânia. Então, eu prezo muito pela pontualidade, viu? Pontualidade é sempre importante. Uma vez ou outra atrasar, tudo bem. Agora, direto, parece que a vida não anda.
0: Tá na clube, William?
1: Tá bom demais.
0: Abraço pra você.

0: agora tá o Jorge ouvindo a gente também. E você tá acordando agora, levantando, né? Já preparando aquele café. Onde você está ouvindo a Clube, já manda sua mensagem. Quem sabe, né? Daqui a pouquinho você leva a camisa oficial do seu time do coração. É aquele manto sagrado presente da Clube. E hoje o nosso bate-papo é o seguinte: atraso para você é falta de respeito? Pontualidade, marcou contigo, tem que chegar no horário, ou aquela atrasadinha faz parte, você aceita, às vezes você atrasa também, como que funciona? Conta aí pra gente. Ô Franklin, bom dia.
1: Bom dia, André, bom dia, família Clube. Eu procuro ser o mais pontual possível, viu? Eu procuro sempre estar na pontualidade. Evito estar atrasando para qualquer compromisso, viu, André?
0: Tá bom.
1: Tem aquelas raras exceções, né, André?
0: Sim.
1: Tem imprevisto, mas eu procuro sempre ser pontual, Andrezão. Aqui é Mengão, Andrezão. Tá na Clube, tá bom demais.
0: Abraço, Franklin. Na Clube, Mister.

0: rádio oficial da música boa, Mr. Mr. Brooke Williams. Chegou a hora de faturar aquele presente, hein?
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0: É a camisa oficial do seu time do coração, aquele manto sagrado, todo mundo querendo, afinal de contas, é original, é lindona. Quem tá levando a camisa oficial do seu time é o João Pedro Santos Andrade. Ponte Alta, final do telefone do João Pedro é o 5772. Ô João, se deu muito bem, hein? Começou essa terça-feira, rapaz, com o pé direito. Parabéns, João!

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de atraso é chato demais. Marcou com você, tem que ser pontual. Como que funciona isso contigo? Hã? Conta aí pra gente, grava seu áudio, manda pra clube. Você sabe, né, que tem presente no final da hora. Aquele presente sensacional. 2 ingressos pra você curtir o evento do ano, 15 anos.

10:55. A pessoa tem que ser pontual com você ou aquela atrasadinha faz parte? Você tolera ou não? Conta aí pra gente. Bora começar o bom dia. Aerosmith chegando. Pra você, uma ótima terça.

0: Ivete Sangalo. Mark One. Vamos falar da previsão do tempo?
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0: Natal, dia de muito sol, hein? Céu azul e vento constante na capital potiguar. O tempo segue firme com calor, mínima na casa dos 24 e a máxima que chega facilmente aos 31 graus. A chance de chuva é muito baixa. Já em Catanduva, o dia começa com sol entre nuvens, mas há previsão de pancadas de chuva e trovoadas isoladas a partir da tarde, hein? Os termômetros variam bastante, mínima mais fresca de 17 graus e a máxima que atinge os 23 graus. Brasília, mudança de clima na capital federal, hein? Após um período de forte seca, o dia começou, vai começar, né? Está começando com aquele solzinho e vai aumentar as nuvens. Alerta de pancadas de chuva e trovoadas entre a tarde e a noite. A temperatura mínima fica em 18 graus e a máxima deve alcançar os 31 graus. 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Ó, daqui a pouquinho vai rolar presente para você. Imagina só você curtindo Zeneto e Cristiano, aquele showzaço de 15 anos, o maior show da história. Vai ser na Arena Mané Garrincha e já já tem par de ingressos pra você, tá bom? Então manda aí a sua mensagem, Samambaia Norte, bom dia pra Raquel, Paranoá, tá Joyce, Itapuã, Ronaldo, São Paulo, Zona Norte, a Maria Peronde, Natal, Gabriel. E você, onde você está ouvindo a Clube, manda sua mensagem aí, já responde a nossa pergunta de hoje. Hoje nós estamos falando a respeito de pontualidade. Eu quero saber se com você, a pessoa que marcou um horário tem que ser pontual, chegar no horário exato, ou aquela atrasadinha faz parte. Você tolera aquela atrasadinha ou não? Conta aí pra gente, grava seu áudio, manda pra clube. Ô Coxinha, bom dia.
2: Bom dia, bom dia. André, todos os ouvintes do clube. André, eu também não suporto. Pra não. Mim o horário é horário.
0: Ah, é, rapaz?
2: O horário. Eu sou um cara tranquilo, eu posso até suportar ali calado, mas por dentro eu tô me remoendo. Então, chegou atrasado pra mim, meu amigo. É meio que tá me dando um tapa na cara.
0: Entendi.
2: Aqui é clube, tá na clube, tá bom demais.

0: Essa é clássica, né? Now and Forever. Jimmy Cliff na Clube, pra você um ótimo dia. Bom dia pra você que tá aí, levantando agora com a Clube. Águas Lindas, o Matheus, a Mônica e a Lorena. Vicente Pires, um ótimo dia pro Rodrigo, pra Vanessa e também pra Paula. Núcleo Bandeirante. Quem tá ouvindo é o Daniel, a Cíntia e também a Rayane. Conexão, bom dia pro Thiago, pra Nádia e pra Milena. E pra você também, né, que tá acordando agora, uma ótima terça. 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
3: Demais, e no final da hora tem par de ingressos pra você curtir Zé Neto e Cristiano, 15 anos. Bom demais, não é? Você tá querendo? 0800-342-1055. Bora curtir Zezé de Camargo e Luciano? Mentes Tão Bem, sucesso de 2011.

0: bom demais. A rádio oficial da música boa, Annie Lennox. Uai, pra você um ótimo dia. Vamos falar de Mega Sena, meu amigo.
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0: A Mega Sena pode pagar um prêmio de 95 milhões de reais para os acertadores das 6 dezenas. O sorteio da Mega acontece hoje, tá?

0: informações também no Instagram da Clube, @ClubeFMBrasil. E daqui a pouquinho tem um par de ingressos pra você curtir Zé Neto e Cristiano na Arena Mané Garrincha, 15 anos, hein? Vai ser o maior show da história e a Clube te coloca nessa, uma experiência inesquecível. Recanto das Emas, bom dia pro Sidney, Taguatinga Norte, Odalberto, Sobradinho, tem Adete, Ceilândia, Andréia, Setorota, o Ivo, Luziane, o Deus Ivan, Blumenau, a Mirelle. E você, onde você está ouvindo a Clube, acordando com a gente, colocando aquele pezinho pra fora da cama, né? Um ótimo dia pra você. E o nosso bate-papo é o seguinte, eu quero saber se você tolera pessoas que atrasam, né? A pessoa tem que ser pontual quando marca contigo ou aquela atrasadinha faz parte? Ô Washington, e com você aí, bom dia.
1: Bom dia, meu amigo André. Então, eu não sou muito...

0: Márcio Collins, 1990, do You Remember, pra gente recordar, matar saudades, aquela viagem no tempo do jeito que a gente gosta, né? E chegou a hora de se dar bem na clube.
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0: Opa, e quem vai cantar, né? Com a acompanhante é a Rosângela Alves Martins, da Asa Sul. Ehê, sortudona! Se deu bem demais. Final do telefone da Rosângela, 0248. Vai ser na Arena Mané Garrincha, um show que vai entrar pra história. E se você não faturou, não fique triste. Tem muito mais na programação clube. Pra você, uma ótima terça-feira. A gente volta a se falar amanhã. Fique todos com Deus, um super beijo e até lá. Valeu!
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4: Ave Maria, cheia de graça, o Senhor é convosco. Bendita sois vós entre as mulheres, bendito é o fruto do vosso ventre, Jesus. Santa Maria, Mãe de Deus, rogai por nós, pecadores, agora e na hora de nossa morte. Amém. E que desça sobre você, sobre o nosso Brasil, sobre nossas famílias, a bênção do Deus Todo-Poderoso, Pai, o Filho e o Espírito Santo. Amém.
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Bom dia para você ligado aqui na Clube, terça-feira, 15 de setembro, dia do ano de número 258, 38ª semana do ano. Hoje tem lua crescente. Hoje é dia do cliente, dia de Nossa Senhora das Dores, dia mundial de conscientização sobre linfomas, também dia internacional da democracia e dia também do músico terapeuta. A edição de hoje do Bom Dia Clube, você fica sabendo que a rua Pomerode recebe repavimentação asfáltica devido às obras em adutora. E o Procon de Gaspar fiscaliza conveniências de postos de combustível do município. Tem previsão do tempo, tem esportes, tem loterias. Começa a sequência também de entrevistas com os candidatos a governador pelo estado de Santa Catarina. Fica ligado com a gente. Eu, Edson Goi, Arnaldo Zimmermann, com você até às 8 da manhã. 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

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Pra fechar a primeira sequência aqui do nosso Bom Dia Clube, já já eu volto com muito mais músicas e, claro, também informações pra você no

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Voltamos com mais Bom Dia Clube nesta manhã de terça-feira, 15 de setembro. Olha, o Ministério Público quer mais prazo para concluir investigações sobre operações do GAECO em Blumenau. E um homem é preso por furto de fiação no centro de Blumenau. Até parece notícia repetida, né? A gente vai falar também da previsão do tempo dos esportes, loterias, o trânsito atualizado para você e muito mais aqui na Clube em 89.1. 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

0: 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Fechando mais uma sequência musical do Bom Dia Clube, depois do show do intervalo a gente volta com informações dos principais jornais e portais de todo o Brasil e as notícias em primeira mão pra você aqui na Clube. 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
6: Uma excelente manhã de terça-feira pra você ligado com a gente aqui no nosso Bom Dia Clube, terça-feira, 15 de setembro, dia do ano de número 258, 38ª semana. Temos também lua crescente hoje. Hoje é dia do cliente, né? Importantíssimo também. Dia de Nossa Senhora das Dores, dia mundial de conscientização sobre linfomas, dia internacional da democracia e também dia do músico terapeuta. Muito bom dia, Arnaldo Zimmermann.
9: Bom dia, Edson, bom dia você que tá ligado com a gente.
6: Muito bem, começa mais uma edição do nosso Bom Dia Clube, sempre com as informações para você começar bem o seu dia.
9: Rua Pomerode tem trânsito bloqueado hoje para obras no asfalto após a instalação de adutora.
6: E o Procon de Gaspar fiscaliza conveniências e postos de combustível do município.
9: Ministério Público quer mais prazo para concluir investigações sobre operações do GAECO em Blumenau.
6: Homem é preso por furto de fiação no centro de Blumenau.
9: Acidente envolvendo moto, carro e ônibus deixa motociclista ferido na Rua 7 de Setembro.
6: Princípio de incêndio atinge kitnet no bairro Garcia.
9: Chuvas que levaram 18 municípios a decretar emergência aqui em Santa Catarina tiveram influência do El Niño, é o que avalia a Defesa Civil.
6: E hoje começa a rodada de entrevistas aqui no Bom Dia Clube com candidatos ao governo do estado de Santa Catarina. 6:31, 12 graus de temperatura. A gente vai também os principais destaques de portais e jornais.
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6: Começa pela Folha de São Paulo. O país envelhece sem enriquecer e vê seu bônus demográfico cair.
9: No Globo destaque é o seguinte: STF realiza sessão sobre Moraes, que pode abrir primeira investigação de um ministro na história.
6: Gazeta do Povo do Estado do Paraná traz o seguinte: novos impostos da reforma tributária devem aumentar conta de água em 18%.
9: No Zero Hora do Rio Grande do Sul, Moraes se manifesta sobre caso Master às vésperas de julgamento no STF. Abre aspas, inconstitucional e ilegal, fecha aspas.
6: No NSC Total de Florianópolis, tornado no interior de Santa Catarina é confirmado após análise de imagens de radar e rastro de destruição.
9: No R7, consignado do INSS, o que muda com o fim da validade da medida provisória do desenrola.
6: A revista Veja traz o seguinte: brasileiro desconectado e exausto se afasta das urnas, aponta estudo.
9: No ND+, nova vacina contra pneumonia é liberada
6: liberada para idosos no Brasil. No AJ Notícias, frio segue em Santa Catarina e chuva forte deve retornar no fim de semana. No portal O Auditório, acidente envolve ônibus, carro e moto na rua 7 de setembro em Blumenau. Destaque também do portal Blumenauense, furto de fiação do sistema de climatização termina com prisão no centro de Blumenau. E no Informe Blumenau, Comissão de Educação realiza reunião extraordinária com a Secretaria Municipal de Educação nessa terça-feira. A gente já fala da previsão do tempo, do esporte, das loterias, tem também as ocorrências policiais, o trânsito atualizado para você. Você manda sua participação também no 99119-2730. Avisa todo mundo, tá no ar o Bom Dia Clube.
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6: Olha, vamos aqui com informação para você aí no seu rádio. Lembrando que já desde ontem, então, já tá aberto aí o recadastramento aí para as escolas e creches do município de Blumenau. As famílias que aguardam vaga na rede municipal de ensino tem agora até o dia 9 de outubro, então, para fazer esse recadastramento. O atendimento já começou ontem, procedimento destinado para quem fez a intenção de matrícula e ainda não conseguiu a vaga. Então tem que cuidar lá para se recadastrar, porque as famílias são cadastradas na fila única dos centros de educação infantil e CEIs e também devem se recadastrar agora. Mas também vale para quem aguarda vaga nas escolas básicas municipais. Atualização mantém os dados dos estudantes e das famílias em dia e ajuda aí, no caso, a educação a planejar a oferta de vagas aí para a rede, para saber o tamanho da fila, então, né? Cada pai responsável deve entrar em contato com a instituição de ensino para agendar o atendimento no dia marcado. Tem que levar CPF e documentos necessários para atualização. A lista de documentos está lá no site da prefeitura. Muito bem, agora 6:34, 6:34, 13 graus a temperatura. A gente vai falar também sobre uma nova vacina, né? O SUS disponibiliza nova vacina contra pneumonia e meningite para idosos. O objetivo é elevar a proteção contra a doença pneumocócica. Ah, quem traz mais informações pra gente também da Rádio Nacional é Gésio Passos.
10: Uma nova vacina contra pneumonia e meningite já está disponível pelo SUS para pessoas com 85 anos ou mais. O Ministério da Saúde passou a disponibilizar neste mês de setembro a vacina Pneumo 20 ou Pneumocócica 20 valente conjugada, ampliando a proteção contra a doença pneumocócica. As infecções pela bactéria que provoca essa doença tendem a apresentar maior gravidade, risco de complicações e taxas de mortalidade mais elevada com o avançar da idade. Além das consequências respiratórias, a doença pode provocar comprometimentos cardíacos, renais e do sistema nervoso central. A vacinação é importante para prevenir a doença que pode avançar para pneumonia e meningite. Segundo o Ministério da Saúde, a meta é imunizar 90% das pessoas com mais de 85 anos no país. Quem quiser receber a vacina nas unidades de saúde deve apresentar um documento que comprove a idade sem necessidade de prescrição médica. O Ministério da Saúde prevê a ampliação da vacinação para outras faixas etárias de forma gradativa, de acordo com critérios de vulnerabilidade e risco. Da Rádio Nacional em Brasília, Gésio Passos.
6: 6:36, 13 graus a temperatura. Muito bem, olha, o mercado está projetando o corte da Selic para 13,75%. Há muita expectativa, né, no mercado financeiro para que se reduza em 0,25 ponto percentual a taxa de básica de juros em reunião prevista para essa semana. Atualmente a taxa está em 14%, mas pode baixar para 13,75%. É claro que para o cidadão comum, pensa, quando baixa um pouco, sobe um pouco, ele não sente nada em relação a isso. Mas é aquela história que os economistas falam aí, que isso tudo acaba mexendo no mercado financeiro, também no aquecimento da economia ou não, né? E não tem uma interferência direta, né, nos preços aí dos produtos, mas principalmente aí na questão de quem paga a prazo, né? Aí juros e tudo mais. Muito bem, o Procon de Gaspar fiscaliza conveniências de postos de combustível no município, né? O Procon de Gaspar realizou ontem, né, uma operação de fiscalização das lojas de conveniência dos postos de combustível do município de Gaspar mesmo. A ação teve como objetivo verificar as condições dos locais e orientar responsáveis quanto às normas de defesa do consumidor. Não houve apreensões, mas gerentes e proprietários receberam tenham orientações sobre os procedimentos necessários para garantir o cumprimento da legislação e a proteção dos direitos dos consumidores. E de acordo com o PROCON, a fiscalização integra um novo cronograma de ações que prevê orientação e fiscalização em diversos segmentos comerciais da cidade com caráter educativo e preventivo. Importante também isso, né? Porque afinal de contas, muitas vezes o pessoal se incomoda aí com a movimentação alheia ao posto, às vezes bebida sendo consumida, tudo mais, né? Importante que tenha essa conscientização também. Em Gaspar, Blumenau também já teve algumas ações como essa. Muito bem, olha, deixa eu pegar uma informação aqui do Informe Blumenau, nosso colega aí, o jornalista Alexandre Gonçalves, trazendo essa informação do promotor Marcionei Mendes, ele que coordena a força especial aí do GAECO em Blumenau, e o promotor pediu, segundo aqui o informe, mais 90 dias para finalizar os inquéritos sobre três operações realizadas para investigar possíveis irregularidades em contratos firmados pela prefeitura na gestão anterior. São referentes aí às operações, Sentinela, Arbóreo e Ponto Final, realizadas aí no começo de maio. Bom, a Operação Sentinela é aquela da vigilância armada nas escolas. A Arbóreo é referente à merenda e a Ponto Final sobre as obras realizadas aí na cidade. Não tem ninguém preso até agora, só que tem um agente público empresário que tem que usar tornozeleira eletrônica. Ministério Público também tinha conseguido lá cerca de 56 milhões de bloqueio de bens, depois teve uma atualização nesse valor, aí conseguiu que houvesse esse bloqueio de investigados. Bom, é o terceiro pedido de prorrogação, não é? Porque tinha uma expectativa de que as denúncias pudessem ser apresentadas ainda esse mês, diz aqui o informe, antes das eleições, mas a justificativa para mais uma prorrogação seria mais tempo para avaliar todo o material apreendido nas operações. Pelo jeito não sai nada aí antes das eleições. Antes das eleições, às vezes, é um negócio que pode ser cruel ou útil, não é? Cruel, porque de repente sai algo, vira aí um novo episódio no escândalo, às vezes as pessoas citadas não têm tempo de se defender e interfere, né? De repente aí nas intenções de voto de uma parte dos eleitores. Por outro lado, também tem aquela história de que quanto mais esclarecimento, melhor. Olha o que a gente tá vendo lá no STF, né? Parece que em nível nacional só se fala em STF, não se fala mais em eleições, ninguém mais fala dos candidatos, né? Só se fala em STF. Parece que tem a turma que defende um lado do STF, outra turma defende outro lado lá do Supremo Tribunal Federal, e aí as pessoas estão falando menos dos candidatos à presidência e mais dos ministros do STF. Quem diria, a gente que tem uma longa história no jornalismo, no rádio, nessas coberturas todas, quem diria que a gente chegaria a esse ponto? Eu sou daquele tempo em que as pessoas mal sabiam que existia STF, e nem sabiam o nome de ninguém. Agora há uma torcida para cada lado. E não que não seja muito importante, é muito importante também a consciência, não é? A consciência do cidadão. Mas é interessante como esses assuntos tomam a pauta inteira, tomam o tempo inteiro, pelo menos aí no noticiário nacional.
11: Muito bem, 6:40, 6:41 virou o relógio, 13 graus a temperatura, a gente vai em intervalo, daqui a pouco a gente volta com mais atualizações para você no Bom Dia Clube.
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3: 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Seis horas mais 47 minutos, 13 graus. 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Atualizando a previsão do tempo com Gabriel Cassol, muito bom dia.
4: Bom dia a todos os ouvintes do programa Bom Dia Clube. Nesta terça-feira, a atuação de uma massa de ar seco mantém as condições do tempo firme aqui na região do Médio Vale, com sol e pouca nebulosidade ao longo do dia. A temperatura máxima nesta tarde varia em torno

0: 19:27:30. Olha, tem mais uma informação também, trazendo ainda, falando da questão do tempo, né? Chuvas que levaram 18 municípios a decretar emergência em Santa Catarina tiveram influência do El Niño, avalia a Defesa Civil. Quem traz mais informações é Cadu Reis, da Rede de Notícias Acaerte.
1: 18 municípios de Santa Catarina decretaram situação de emergência por conta das chuvas registradas na última semana. O fenômeno, impulsionado por um ciclone extratropical no oceano, impactou especialmente o meio oeste, oeste e planalto norte catarinense. Ao todo, 62 cidades sofreram ocorrências como alagamentos e deslizamentos, e mais de 470 pessoas ficaram desabrigadas ou desalojadas até esta segunda-feira, de acordo com o balanço apresentado pela Secretaria de Estado da Proteção e Defesa Civil. O meteorologista da instituição, Caio Guerra, analisa que o episódio teve influência do fenômeno climático El Niño.
2: A gente pode sim olhar para esse episódio e falar que ele é reflexo do El Niño, mas não isoladamente. Quando a gente fala do fenômeno El Niño, a gente pensa numa influência a longo prazo. A gente vê o El Niño bem intenso, a atmosfera já está diferente por conta dele, então a gente sabe que as chuvas vão ser mais frequentes aqui no sul do Brasil, principalmente agora ao longo da primavera, né, que são os próximos meses, setembro, outubro e novembro. O El Niño, ele tem uma influência muito significativa e faz com que as chuvas sejam mais frequentes. Então, olhando só para esse evento, você não vai falar, ah, esse evento é o El Niño, né? Mas quando a gente olhar ao longo do mês de setembro, ao longo do mês de outubro, e verificar que realmente as chuvas foram acima da média, foram mais frequentes, as tempestades mais intensas, aí sim a gente vê o conjunto da obra toda e a gente diz com toda certeza que o El Niño teve influência.
1: Em Tangará, no meio oeste de Santa Catarina, foram registrados 120 milímetros de chuva em 24 horas, conforme a Secretaria de Estado da Proteção e Defesa Civil. O meteorologista Caio Guerra ressalta que a instituição já observa aumento nos volumes de chuva ao longo deste inverno em Santa Catarina por influência do El Niño.
2: Ao longo do mês de julho e agosto, a gente já verificou essa influência. Chuva acima da média, tanto no mês de julho quanto no mês de agosto. Também uma frequência maior de tempestades, que a gente teve granizo. Em outros estados aqui do sul, a gente teve muitos relatos de tornados. São situações que a gente vê que foi um pouco atípico, essa frequência maior dessas tempestades mais severas, além do acumulado acima do normal. Agora, em setembro, só desse último evento, em algumas regiões já quase bateu o acumulado do mês. Você pega aí um dos municípios que mais choveram aqui no estado, como Joaçaba, que bateu ali na casa de 100, 110 milímetros, a climatologia é de 150 milímetros. Então foi pouco mais de 2/3 da chuva do mês em um dia. Esses já são sinais aí que os volumes até o final do mês já devem fechar acima do normal para o período de setembro.
1: Receba avisos e alertas climáticos da Defesa Civil Estadual enviando o número do seu CEP por mensagem SMS de celular para o contato 4199. De Florianópolis, da Rede de Notícias Acaerte, Cadu Reis.
0: Agora 6:52, 13 graus a temperatura.
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0: Muito bem, trânsito atualizado para você aqui na Clube 89,1. Mais cedo, agora o trânsito não tá tão intenso assim, mas bastante movimentação aí, principalmente na Dr. Pedro Zimmermann e Gustavo Zimmermann. Filas que vêm desde a Erich Bells também, né? Werner Duve começa a apresentar um pouco mais de informação de filas também para quem acessa a BR-470. Temos também aqui ainda lentidão aí na região da Caçadores, né? Bastante movimentada, lentidão, formação de filas. Tá vindo pela Rua Itajaí, trânsito fluindo normalmente, sem maiores complicações. 7 de setembro começa a apresentar alguma lentidão desde a região aí da 1001, na saída da João Pessoa, também para quem vai acessar a 7 de setembro sentido centro, começa a ficar um pouco mais complicado. Tem movimento mesmo na BR-470, indo na região do Trevo do Celeiro do Vale, mais lentidão sentido litoral do que Alto Vale. Ali próximo ao CEASA, também Trevo do Salto Norte, né? Você começa a pegar mais fila também, informação e retenção nesse momento ali naquela região. Tem informações? Manda pra gente aqui na Clube também, aqui em 89.1.
5: Tem um acidente de trânsito ali na BR-470, no Badenfurt, aqui segundo o Corpo de Bombeiros, mais ali na região da Altenburg. Seria um homem maior de idade, vítima de atropelamento. Os bombeiros estão fazendo atendimento nesse momento ali na BR-470. Daqui a pouco mais detalhes. Teve um acidente envolvendo uma moto e um carro ontem, 7 da noite, na rua Humberto de Campos, número 1098, aqui em Blumenau. Segundo a Guarda Municipal de Trânsito, uma Honda Biz 125 e um Chery, o QQ,

0: se envolvendo numa colisão. Fazia tempo que eu não vi esse carro, né? O Kiki, o pequenininho, o Sherry, o Kiki, né? O
1: isso.
0: Kiki, Kiki. A condutora da moto de 35 anos ficou ferida, foi atendida pelo Corpo de Bombeiros, encaminhada ao Hospital Santo Antônio. Motorista do carro, de 43 anos, não se feriu. Teve outro acidente às 6h25 da tarde, ontem, 6h25 já da noite, né? Na rua 7 de setembro, 2570 em Blumenau, já para a região aí, perto do terminal de ônibus, o terminal da Proeb. De acordo com a guarda de trânsito, ônibus, um automóvel Fox e uma moto motor Sport 110 se envolveram nessa colisão. Motociclista de 36 anos ficou ferido, foi atendido pelo Corpo de Bombeiros, encaminhado ao Hospital Santo Antônio. Os motoristas do ônibus de 49 anos e do Fox de 36 não se feriram. Acidentes aqui, os registros da Guarda Municipal de Trânsito.
1: Muito bem, agora 6 horas mais 54 minutos. Rapidinho falando aqui também das ocorrências policiais, né? Um homem de 32 anos foi preso por furto de fiação na madrugada dessa segunda-feira, dia 14, bem no centro do Blumenau. Parece até notícia repetida, né? Segundo a Polícia Militar, ele retirou cerca de 4 quilos de fios elétricos do sistema de climatização de um estabelecimento de saúde. Durante a abordagem, o homem informou que pretendia vender o material. Ele foi preso e levado à central de plantão policial, junto com a fiação recuperada e um representante do estabelecimento.
0: E teve ligeiro. E teve um princípio de incêndio ontem, 10h20 da noite, numa kitnet na rua José Busnardo, no bairro Garcia, em Blumenau. Segundo o Corpo de Bombeiros, tinha muita fumaça no local, mas foram encontradas chamas aí na região do disjuntor. O fogo foi controlado com um extintor de pó químico seco e não houve vítimas ali na rua José Busnardo, bairro Garcia, ontem à noite.
1: Muito bem, 6h55, 13 graus de temperatura, intervalo, vem aí o horário político, a gente volta 6h25 com mais, aliás, 7h25 com mais Bom Dia Clube.

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8: Excelente terça-feira, bom dia. 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Tá na Clube, tá bom demais. Sete horas mais 28 minutos, sexta-feira tem rodízio de pizza para você, acompanhante lá na Pizzaria Zandoná. Participa com a gente no 991192730. Tá no ar o nosso Bom Dia Clube.
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8: Com mais informações para você aqui em 89.1, olha, as obras de repavimentação da Rua Pomerode seguem nessa terça-feira, dia 15, em Blumenau. O trabalho é feito após a instalação da nova tubulação adutora, que vai transportar a água produzida pela ETA 5. Por causa das obras, o trânsito está totalmente bloqueado no sentido na Rua Marechal Rondon, para o trevo do CEAS, aquele trecho ali entre um e outra rua ali, tudo bloqueado nesse momento. A expectativa é concluir que os trabalhos ainda que essa terça-feira. O trecho é sinalizado também, mas os motoristas devem ficar atentos e, se possível, buscar rotas alternativas para não ficar preso no trânsito também, né? Informações aqui na Clube, 7 horas mais 28 minutos. Tu vai falar também de esporte aqui na Clube em 89.1.
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8: Vamos lá falando do esporte por aqui no Bom Dia Clube. Ontem, segunda-feira, o principal destaque foi o encerramento da 27ª rodada da Série A. Bahia venceu o Remo por 2-1 lá na Fonte Nova, na Bahia, com gols de Jean Lucas e Luciano Juba. Então tivemos aí o Bahia 2, Remo 1 pela Série A, e na Série B teve Avaí 1, Vila Nova 1. Hoje tem jogo de volta da Copa Sul-Americana em São Januário, tem Vasco e Santa Fé. No primeiro jogo em Bogotá ficou tudo igual, 0-0, então quem vencer vai para a semifinal da competição.
12: Exatamente. Informações aqui na Clube, 7 horas mais 29 minutos, tem loterias.
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12: É, hoje pode ter um novo milionário aí, quem sabe, né? Hoje é Loto Fácil, né? 300 milhões, Loto Fácil da Independência, né? Se você fez a sua aposta, boa sorte aos apostadores, né? Mega Sena tá acumulada em 95 milhões de reais também, a Quina tá acumulada mais uma vez em 35 milhões, 37, 40, 44, 54 e 63, e a Loto Mania também acumulada em 2 milhões de reais. Não tivemos acertadores ontem. Time Mania acumulou também no domingo, tá em 14 milhões de reais o prêmio. Já a dupla Sena também, primeiro e segundo sorteio, não tivemos acertadores no concurso de ontem, 4 milhões e 100 mil reais é o prêmio acumulado mais uma vez. 7 horas mais 30 minutos, 7:30, te vai intervalo, daqui a pouco a gente volta com mais informações, né, Arnaldo?
10: Daqui a pouco nós já vamos ter entrevista com candidatos, começamos hoje então, vamos começar hoje entrevistas com candidatos ao governo do estado de Santa Catarina. E hoje até sexta-feira teremos entrevistas então com os candidatos que confirmaram aqui a entrevista. Hoje é com o João Rodrigues do PSD. Daqui a pouco você acompanha a entrevista ao vivo.
12: 7:30, 13 graus a temperatura, sol brilhando em Blumenau, algumas nuvens já no céu, mas ainda o sol permanece aqui na nossa bela Blumenau.
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1: Tá na clube, tá bom demais. Sete horas mais 36 minutos, 15 graus em Blumenau, o sol deu uma descansadinha, agora sumiu, né? Fica ligado com a gente aqui na clube, você fica muito, muito bem informado, sempre de segunda a sexta, das 6 às 8 da manhã. Muito bem, a gente começa hoje uma rodada de entrevistas com candidatos ao governo de Santa Catarina. Então, a Clube FM de Blumenau 89.1, em defesa sempre da democracia, do direito ao voto e principalmente, né, da consciência do eleitor catarinense em poder escolher muito bem seus candidatos, suas candidatas, para que possa ouvir também as propostas aqui, especialmente ao governo do estado. Então, nós vamos fazer nessa semana, a partir de hoje, entrevistas com candidatos aqui ao governo do estado. Foram convidados os 5 candidatos melhor colocados aí, segundo a última pesquisa Quest, divulgada no último dia 24 de agosto. Com as candidaturas que confirmaram a presença via telefone, entrevista por telefone aqui, nós vamos realizar então essas entrevistas a partir de hoje, eleições 2026. Você acompanha então os detalhes todos aqui na Clube FM.
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1: Muito bem, hoje é a vez de João Rodrigues do PSD conversar conosco aqui no Bom Dia Clube para falar sobre as suas propostas ao governo do estado. Candidato João Rodrigues está em linha conosco. Muito bom dia, João Rodrigues.
2: Bom dia a toda a equipe da Rádio Clube, bom dia a todos os ouvintes, bom dia a toda Blumenau e toda a grande região.
1: Muito bem, candidato João Rodrigues, nós temos 15 minutos aqui para perguntas e respostas, depois mais um minuto aí para as considerações. Eu quero fazer a primeira pergunta para o senhor candidato sobre investimento. Seu plano de governo, ele prevê aí 40 bilhões e meio de reais de recursos próprios para investimentos aí em 4 anos. Queria saber, como governador, quais seriam aí as primeiras grandes prioridades? Se o senhor puder elencar 3, para usar esse dinheiro aí de 40,5 bilhões de reais.
2: Bom, nós vamos ter os projetos de estado, mas eu quero elencar a prioridade por região. A minha primeira ação de governo será a contratação de todos os hospitais privados e hospitais públicos e os cirurgias que estão aguardando em uma fila, muitos há 8 anos, 4 anos, 6 anos, gente com dores intermináveis. O valor disso é 1,6 bilhão. Estado tem 10 bilhões aplicado. A segunda medida, no paralelo, será instalar o governo em Blumenau já em fevereiro. Qual é a minha atitude? É pegar todos os projetos que estão parados, que foram suspensos pelo atual governo, das obras de mitigação das cheias, daquele projeto da JAICA que foi realizado, que trata de barragem lá em Butuverá, que trata do canal extravasor, que trata de outras tantas represas na região, e vou determinar a execução de todas as obras por uma razão muito simples. A Oktoberfest já está no calendário nacional, mas as cheias e as enchentes também estão no nosso calendário. Se não é todo ano, a cada 2 anos nós sofremos com isso. E por saber que isso vai acontecer, você tem que ter uma atitude preventiva, como eu tive em Chapecó agora, quando estava de prefeito, com as chuvas de granizo. Sabendo que sempre vai ter, eu importei da Espanha equipamentos e a cidade hoje está livre da chuva de granizo. Então a minha atitude será imediata. Talvez você diga, ah, mas está falando isso porque é perto da eleição. Não, esse é meu perfil. Eu sou um homem de atitude. Então, essa é a minha segunda grande ação. E a terceira grande ação do nosso governo será lançar o nosso plano habitacional para a construção de 60 mil unidades para trabalhadores que têm carteira assinada, que ganham até 7 mil reais por mês.
1: O senhor pretende lançar esse plano habitacional de que forma? Com parceria federal, com recursos próprios aqui do Caixa do Estado, candidato?
2: Não, parceria federal. Eu sou diferente do atual governador. O atual governador, para alimentar a bolha política em que ele vive, ele faz questão de não conversar com o governo federal para dizer que ele não tem tempo a perder com o presidente da República. Olha, se é coisa que se diga, você pode não gostar do PT, como eu não gosto. Vamos relembrar, Blumenau. Quem é que tirou o PT de Santa Catarina? Fui eu lá em Chapecó como prefeito quando ganhei a eleição em 2004. O João Paulo foi aqui em Blumenau. O Milton Obos lá em Rio do Sul e o Clécio Salvaro lá em Criciúma. Mas isso também não me dá o direito, como governador, de ficar satanizando meu adversário todo o tempo e romper relações institucionais com Brasília. Então, quero te falar, eu vou aproveitar o programa federal que tem dinheiro na Caixa Econômica aí de Blumenau sobrando. Porque o governo do estado se nega a acessar esses programas, e eu já fiz em Chapecó agora antes de sair da prefeitura. Lancei 1000 novas unidades habitacionais que já estão em construção. O estado está pagando, eu quero pagar como governador, R$40.000 por mutuário que ganha até 7 salários mínimos para cobrir a entrada do programa Minha Casa Minha Vida e construir 60.000 unidades. Isso pode ter certeza. Funciona porque Chapecó deu certo, São Paulo deu certo, Paraná deu, Santa Catarina também vai dar.
1: Candidato João Rodrigues, no seu plano de investimento, o senhor fala também em PPPs, as parcerias público-privadas, concessões, financiamentos. Queria saber quais são os setores ou empresas estatais que o senhor pensa em conceder para iniciativa privada ou fazer parceria com elas.
2: A primeira delas é a Casan em Santa Catarina. A Casan já está aí, provou que não dá certo, alguém tem que ter coragem de resolver isso. Tanto é verdade que ela não deu certo, que a maioria das cidades de grande porte municipalizaram ou privatizaram. E eu vejo a Casan hoje, o governador falou essa semana com orgulho, que a Casan feriu um lucro de 600 milhões nos últimos 2 anos. O problema não é o lucro, o problema é a falta de investimento. Quando você está ferindo lucro, é sinal que você não fez obras. E aí você pega, vou te dar um exemplo, Florianópolis, que tem as praias mais lindas desse país, é uma ilha que vive do turismo, 50% dela não tem o saneamento básico. Vai em Chapecó, 60% tem, 40% não tem. Agora vai em Jaraguá do Sul, que lá é privado, lá em Jaraguá, aliás, municipalizado, em Jaraguá 90% da cidade está com o saneamento básico. Então, minha primeira atitude é a casa. Segunda ação, rever a questão de todas as empresas públicas, por exemplo, Celesc, vou manter pública inquestionavelmente. A SC Gás é o estado, o majoritário, mas não comanda. O que eu pretendo é comprar uma cota da SC Gás, que a Celesc é proprietária, trazer para o comando do estado e vou fazer o maior plano de expansão da distribuição do gás no nosso estado para atender as grandes indústrias que estão querendo ir embora de Santa Catarina. Então, onde for possível PPP, eu vou fazer, não tenho medo de fazer isso não.
1: O senhor fala na desburocratização do governo, a gente sabe que poder público ele é cercado por muitas leis que exigem aí prazos, procedimentos mínimos nas gestões. No que exatamente que o senhor está pretendendo desburocratizar os serviços?
2: Bom, primeiro eu começo com a desburocratização da relação estado e municípios. Blumenau já sofre muito com isso, Chapecó sofre, mas você veja bem, eu do lado de prefeito lancei muitas obras importantes, foi 1.900.000.000, a terceira prefeitura no Brasil, incluindo as capitais, que mais obras públicas tem. Eu lancei a obra de uma grande avenida, então para mim poder fazer a abertura, eu dependo de uma licença do IMA para a prefeitura executar uma obra. Essa licença faz 1 ano que está tramitando no estado. Então, o que eu pretendo? Municipalizar todas as licenças para obras públicas. Quem tem que licenciar é o próprio município. Se estiver errado ou não, a responsabilidade é do prefeito. Agora, quem mora na cidade consegue ver melhor e saber melhor do que se trata. Obra pública sempre será prioridade, ela não pode travar e não pode parar. Eu começaria por aí. Eu quero digitalizar todos os sistemas do estado, as consultas, as informações. Eu fiz isso em Chapecó, abreviei. Lá, por exemplo, vou te dar um dado. Você quer construir um prédio. Antigamente eu demorava 4 anos tramitando a prefeitura. Hoje, no máximo, em 6 meses, você inicia a tratativa, em 6 meses tu já tá com a licença na mão. Você quer abrir uma empresa em Chapecó, em 10 horas você já tem o alvará de funcionamento, dependendo da atividade. Então é isso que eu digo, quando tu simplifica, desburocratiza. E outra, eu quero desburocratizar o sistema de saúde. Quando eu falo desburocratizar, é regionalizar todos os processos para que as pessoas fiquem em suas cidades, suas regiões, e todo cidadão tenha acesso ao sistema para saber onde ele está na fila para fazer seu procedimento através do Sistema Único de Saúde. É desburocratizar também a economia.
1: Agora, aproveitando o candidato, o senhor falou antes aí nos hospitais e agora citando a saúde, o senhor tem falado aí em fazer 10 novos hospitais, é isso? Eu queria saber em que cidades que seriam construídos esses novos hospitais aí pelo seu plano.
2: Olha, eu quero te dizer assim, apesar de Blumenau ter um grande atendimento no serviço em saúde com a rede hospitalar existente, mas nós vamos fazer 10 novos hospitais. Eu já te explico por quê. É, a rede hospitalar existente de Santa Catarina, a maior parte delas, que foram construídas entre os anos 80 e 90, pelo governo do estado, obviamente, e tem as outras que são privadas ou de entidades. Mas quando construída, a população de Santa Catarina estava na casa de 4 milhões, 5 milhões de habitantes. Hoje, nós estamos chegando na casa de 8 milhões de habitantes e o número de leitos aumentou muito pouco se comparado ao aumento de população. Então, eu te diria, nós vamos fazer mais um hospital na região aqui de Blumenau, Rio do Sul, nesta região. Segundo, um hospital público do governo do estado de Santa Catarina. Mas unidade para atender a média baixa complexidade. Por quê? Mesmo com o bom serviço que Blumenau tem, você também tem um déficit de leito em UTI, leito de internamento para média baixa complexidade. Vamos fazer mais um grande hospital regional em Joinville. Vamos fazer outro em Chapecó, mais um em São José, do tamanho do Regional de São José, que está sucateado devido a décadas de existência. Um hospital de médio porte em Florianópolis, na região dos ingleses, no Sapiens Park. Mais uma unidade hospitalar, melhor, uma ampliação hospitalar em São Miguel do Oeste. Em Criciúma, da mesma forma. Então, nós mapeamos o estado, 6 grandes hospitais, 4 médio e pequeno porte ou ampliações. Você me dirá, mas João, e aí o dinheiro como é que faz? O estado tem 10 bilhões aplicados sobrando no caixa. A obra, mais ou menos com a mobília, está prevista em 3,5 bilhões. Só que eu não gasto isso num dia. Esse 3,5 bilhões vai demorar 4 anos para você gastar. Então,

0: da noite até as 7 da manhã, em todas as unidades, para atender esse povo mais humilde, mais pobre. Nós não podemos deixar o povo naquilo. Então, o sistema será planejar, organizar e regionalizar o sistema de saúde.
1: Candidato João Rodrigues do PSD conversando conosco. Deixa eu ir para a área da segurança, candidato. Se eu falar na muralha digital catarinense, queria que o senhor explicasse a dimensão desse projeto aí para reconhecimento facial, inteligência artificial, e também já aproveitar saber como é que isso pode ajudar a resolver também o caso de violência doméstica e feminicídio, que Santa Catarina tem dados bem negativos nessa área, candidato.
0: Bom, vamos primeiro falar do feminicídio, que também, posso te afirmar, eu adotei como prefeito de Chapecó. Nós criamos um programa em consonância, lá, entendimento com o Judiciário, Ministério Público, com as forças de segurança, ou seja, Polícia Civil, Militar e a Guarda Municipal. Como é que funciona lá e eu quero adotar no Estado? Toda mulher que for vítima de violência e o marido tiver uma medida protetiva, nós vamos firmar um acordo com o tribunal para que, quando tiver a primeira audiência lá na delegacia de polícia, o delegado já possa colocar, ou o juiz de custódia, colocar uma tornozeleira eletrônica no homem que está oferecendo ameaças ou agressões físicas à sua mulher, existe uma medida protetiva. Então vai ter tornozeleira eletrônica. Com isso, nós vamos montar em cada região do estado uma sala de monitoramento somente para os homens que ameaçam suas esposas ou estejam com medidas restritivas. Para a mulher que está sendo agredida, o estado vai entregar. Chapecó já faz isso, tá? Nós vamos entregar o spray pimenta, mas ela vai treinar com a Polícia Militar a utilização do spray pimenta. E ela vai ter o botão do pânico no seu celular para acionar as forças de segurança. Então, esse é um grande item. E mais, quando o homem tiver medida de restrição, se torna um perigo, uma ameaça efetiva de partir para cometer o ato, o homicídio, o acordo fica firmado para que o juiz determine todas as medidas e também, obrigatoriamente, ele vai ter que buscar um psiquiatra ou psicólogo disponibilizado pelo estado, pelo estado, pelo menos uma vez por semana. Então, nós tem que trabalhar a mentalidade dele, porque sabe como é que acontece um feminicídio? É embriaguez, ou é um problema do casamento, um problema mal resolvido, uma desconfiança, ou um problema de ordem psicológica, que a gente tem problema que tem desvio mental. Então, essas são as maneiras de ocorrer, e o alcoolismo, né? Então, quando o homem está predestinado a matar a mulher, como é que tu tira da cabeça dele? Você tem que colocar ele num psicólogo para tratar. Como é que tu evita? Bota a tornozeleira eletrônica e monitora. Nós vamos conseguir reduzir o número de feminicídios. Isso é um item. Agora, vamos lá, o cercamento digital. Eu não sei se o Blumenau já fez, Chapecó já está implantando. Nada mais é do que monitorar todas as entradas e saídas da cidade com câmeras, para que fique na central de monitoramento. Utilizar as câmeras com reconhecimento facial nos principais pontos da cidade para monitorar a face de quem cruza, para saber quem tem mandatos de prisão. E também, obviamente, no cercamento digital, quando os veículos passam, identifica a placa e tu já sabe se aquele carro é produto de furto, aquele carro praticou algum delito. Então, esse será o cercamento digital que nós queremos fazer em parceria com todas as cidades de Santa Catarina.
1: Candidato, nós temos aí poucos segundos, aí 20 segundos, só para o senhor falar o seguinte: Via Expressa SC-108 em Blumenau, dentro do plano de infraestrutura.
0: É uma falta de respeito com o povo de Blumenau para 4 anos a conclusão das alças da Via Expressa, de uma obra de pequeno porte, esse primeiro trecho. É uma falta de respeito. Então, o que eu quero assumir o compromisso aqui? Eu vou continuar e fazer a Via Expressa na sua totalidade. Talvez, depois da mitigação das cheias, essa seja uma das obras mais importantes. Eu vou fazer a obra por inteiro, toda a Via Expressa.
1: Candidato, nós temos 1 minuto aí para o senhor então falar as suas considerações finais aqui, conversar com o nosso ouvinte aqui na Clube, por favor.
0: Eu quero primeiro te agradecer e dizer toda a população de Blumenau, olha, você precisa me conhecer um pouco mais, você que não me conhece. Eu sou João Rodrigues, ex-prefeito de Chapecó por 4 mandatos. Eu gostaria muito de ser governador de Santa Catarina. Olha, se me perguntar, eu sou de direita conservadora histórica, mas eu não tô por partido político e não tô por projeto político partidário. Eu tô aqui por um projeto de Estado. Me dê a oportunidade do segundo turno para você comparar melhor o atual governo.

0: governo com a minha gestão em Chapecó e depois escolha aquilo que pode te surpreender positivamente como governador de Santa Catarina. Quando você me conhecer melhor, você saberá que eu poderia fazer muito mais e melhor. Então, muito obrigado, quanto o apoio, quanto com o voto de cada cidadão dessa região.
1: Muito obrigado, candidato João Rodrigues, conversando conosco. Um bom dia, boa campanha.
0: Obrigado.
1: Candidato João Rodrigues do PSD foi o nosso entrevistado de hoje aqui no Bom Dia Clube. Você acompanhou a entrevista, então, eleições 2026 na Clube FM.
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1: E a gente já vai aqui pro giro já de informações, né? Na finaleira aqui do Bom Dia Clube, a gente segue nessa semana com mais entrevistas aí com candidatos ao governo do estado. Hoje falamos sobre a rua Pomerode, que tem trânsito bloqueado ainda hoje para obras de repavimentação aí para após a instalação de adutora. Também falamos aqui sobre furto de fiação do centro de Blumenau, acidente envolvendo moto, carro, ônibus no centro da cidade, princípio de incêndio em kitnet no bairro Garcia, o El Ninho e os municípios decretando emergência aqui, e é claro, se acompanhou a entrevista com o candidato ao governo do estado.
3: 7:56, 7:56, a gente vai tomar aquele café delicioso aí, também da Duarte Café. 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Amanhã tem mais entrevistas, tem mais informações no Bom Dia Clube. Tá na Clube?
1: Tá bom demais.
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3: Oba, bom dia, uma ótima terça-feira. E o Marcos Braga vai até às 10 da manhã aqui na Rede Clube Brasil. Hoje é terça-feira, dia 15 de setembro, dia do cliente. E a gente tem uma enquete hoje que pergunta o seguinte: você chega na loja e o vendedor fala assim, em que posso lhe ajudar? O que que você faz? O que que você responde? Como é que você se comporta? Manda aí 0800 342 1055 WhatsApp.

para um paredão. Então vai, 0800-342-1055. Em que posso lhe ajudar? Responde aí, vai. Vamos de Matheus e Cauã aqui na programação da Clube. A Clube é a rádio oficial da música boa, né? E ó, tenho certeza, o nosso santo bateu. Bom dia, Clube.

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passageiros com comportamentos que ameacem a segurança, a ordem ou a integridade de pessoas em aeroportos e aeronaves, tá? As medidas previstas na resolução ANAC número 800/2026 podem resultar na suspensão do direito de embarque em voos domésticos por até 12 meses. É isso mesmo. O prazo da punição dependerá da gravidade da infração cometida. Companhias aéreas e operadoras de aeroportos estão autorizados a adotar ações imediatas diante de atos de indisciplina. Bom, entre as possibilidades estão advertências, acionamento das autoridades policiais, contenção do passageiro e a sua retirada da aeronave. Em situações consideradas graves ou gravíssimas, o transporte aéreo poderá ser interrompido. Então, por favor, né? Não vamos aprontar aí, fazer bobagem na hora de embarcar no avião. E claro, tenhamos todos uma boa viagem, não é isso? Vamos de Take That aqui na programação da Clube Back for Good. Ó, tô esperando aí a sua participação no 0800-342-1055. Responde aí no dia do cliente, o vendedor fala assim: que posso lhe ajudar? O que você

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1: Minuto Sebrae. Quer tirar dúvidas sobre a reforma tributária? O Sebrae desenvolveu uma página com informações, cursos e ferramentas que podem ajudar o empresário a escolher o regime tributário mais adequado para o negócio. É o que explica o gerente de soluções, Eduardo Curado.
2: Olá, você pode se capacitar com o curso Descomplica a Reforma Tributária e acessar uma série de conteúdos, cronogramas e vídeos explicativos para entender cada etapa das novas regras sem complicação. Outro grande destaque é o simulador da reforma tributária. Inserindo os dados da sua empresa, como tipo de atividade, faturamento e perfil de vendas, a ferramenta gera simulações personalizadas, compara diferentes cenários tributários, estima os tributos e créditos gerados e indica qual opção pode representar a menor carga de imposto, dando todo o suporte para a escolha do melhor regime tributário para o seu negócio.
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0: caixa de som, onde é o Conecte Pare de presente aqui pra quem responder a enquete de hoje. Já vai concorrer, tá? E ó, responde aí, hoje é o dia do cliente e o vendedor vira pra você e fala assim: vem cá, posso lhe ajudar em alguma coisa? Que você responde aí, ô Fernando, bom dia!
1: Bom dia, galerinha da clube, respondendo a enquete. Se eu tiver dinheiro, eu falo, traga tudo que eu tenho direito e parcela 20 vezes no cartão de crédito sem juros.
0: É.
1: Agora, se eu tiver liso, duro, eu falo, queria, mas hoje não dá. Tô só olhando, só de passagem.
0: É isso.
1: E assim, a vida do brasileiro. Tá na clube? Tá bom demais.
0: Valeu, Fernando! Vamos de Mari Fernandes aqui na programação da clube. Tá na clube, tá bom demais.

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1: Mais de 200 pessoas seguem desabrigadas em Santa Catarina após os temporais que atingiram o estado na última semana. Segundo a Defesa Civil, 237 pessoas estão desabrigadas e 239 desalojadas. Ao todo, 18 municípios decretaram situação de emergência. Entre os impactos estão alagamentos, inundações, enxurradas, deslizamentos, granizo, destelhamentos e quedas de ponte. Três barras no Planalto Norte concentram o maior número de moradores afetados, com 117 desabrigados. A Defesa Civil já realizou entrega de itens de assistência humanitária em Três Barras, Irenópolis e também Rio Negrinho.
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15: 8:58.
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0: Bora pra trilha sonora de hoje pra você anotar e concorrer a 6 meses de streaming de graça. Apresentaço da Clube pra quem anotar 3 trilhas sonoras do Cine Clube, combinado? Tá começando também a nossa sequência Clube valendo R$5.000 pra quem anotar também a programação inteira dessa hora. E tem presente também pra quem responder a enquete de hoje. É a churrasqueira elétrica da Mundial. Vamos voltar a falar aqui do Cine Clube. Olha só, essa música faz parte da trilha sonora do filme Nasce uma Estrela com a Lady Gaga. Aliás, por falar em nascer, nasceu agora recentemente o seu primeiro filhote. É o filhinho da Lady Gaga com o Michael Polanski. Aliás, os papais estão radiantes. E a gente ouve no Cine Clube Always Remember Us.

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0: E as tarifas de pedágio nas rodovias administradas pela Arteris Litoral Sul ficaram mais caras. Para carros de passeio, a tarifa básica passou de R$ 5,70 para R$ 5,90. O reajuste vale para 4 praças em Santa Catarina, localizadas em Garuva, Araquari, Porto Belo e Palhoça. O aumento também afeta as tarifas para caminhões, ônibus e motocicletas. Segundo a concessionária, o reajuste considera a variação de 4,44% do IPCA, além de reequilíbrios contratuais previstos na concessão. A alteração foi autorizada pela Agência Nacional de Transportes Terrestres, ANTT.
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0: churrasqueira elétrica da Mondial pro melhor ouvinte do mundo. Franklin, bom dia.
1: Bom dia, Marcos Braga, bom dia, família clube, aqui é o Franklin, meu amigo Marcos Braga. Se eu tiver interessado, né, vou interagir, vou perguntar o preço, as condições de pagamento. Na verdade, se paga na vista tem desconto. Se desconto, não, Marcos Braga, eu falo, ó, tô só olhando, tô só.

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1: Maravilha, Franklin, obrigado pela sua participação. Ou então adota a postura do Júlio, né? Lembra que ele falava assim, ó.
2: Se eu não comprar nada, o desconto é bem maior.
1: É, se não comprar nada, o desconto é bem maior. Agora tem a Mariah Carey aqui na programação da Clube. Você sabe, né? A Clube é a rádio que só toca música boa o tempo todo. I wanna know what love is. Aumenta o volume. Bom dia, uma ótima terça-feira pra você que tá na Clube. Tá na Clube, tá bom demais.

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0: você fizer o churrasco, chama a gente, beleza?
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1: Começando aqui o nosso Pediu Tocou nesta manhã ensolarada, dia 15 de setembro, tudo bem? Tudo certo? Eu sou Edson Gol aqui na Clube 89.1, a rádio que mais cresce em audiência em Blumenau e região. Que bom te encontrar por aqui, pra você que tá circulando aí pelo vale, circulando por Blumenau, sol brilhando, né? Temperatura agora na casa dos 20 graus. Não chove, tá maravilha, tá bom, tá gostoso, tá legal. Bora fazer aqui uma programação especial pra você, ouvinte número 1, e falar de presente também. Hoje tem almoço pra você, acompanhante, lá no Rancho do Italiano. Manda o nome completo, bairro ou cidade, coloca Rancho do Italiano. Eu quero almoço, Edson. E aí você já tá concorrendo também, mas não esquece de mandar seus dados, né? Hoje, nesse 15 de setembro, é dia do músico terapeuta, dia internacional da democracia, dia mundial de conscientização sobre os linfomas, dia de Nossa Senhora das Dores também, e hoje é dia do cliente também, né? Nosso parceiro, nosso amigo, né? Dependemos do cliente, com certeza, né? E você é nosso cliente aí do outro lado também, né? Claro, é nosso ouvinte. Obrigado pelo carinho da sua audiência. Bora começar aqui também mais um Pediu Tocou com Maiara e Maraíza. Aumenta o volume, tá na clube, tá bom demais.

0: clube tá bom demais. Matheus Vargas e Kleber e Cauã Desocupa, fechando a primeira sequência aqui do nosso Pediu Tocou. Participações continuam pelo WhatsApp, né? Tem almoço pra você, acompanhante, lá no Rancho do Italiano. A Odete Pacheco tá com a gente, abraço. Fala, Márcio Toretti, motorista e aplicativo. Tamo junto na carona aí, viu? Obrigado. Só não vai cobrar da gente, por favor. Abraço. Tem participação também aqui? Márcio Augusto Cunha, né? Quero participar também do almoço do Rancho Italiano. Eliette Kaczynski, participação também aqui da Lucimara. Tudo bem, Lucimara? Abraço pra você, obrigado pela companhia. A Lucimara Bartel, né? Lá da recepção, também aí do Hospital Santo Antônio. Manda abraço pro meu primo Maicon, tá de aniversário hoje. Opa, vamos incluir ele nos aniversariantes aí também, tá bom? E Melita Rainer ligada com a gente também. Beijo grande lá em Benedito Novo. As informações da previsão do tempo, tá gostoso, tá bonito, né? Tem até um céu azul aí, 20 graus de temperatura nesse momento. Trazer Gabriel Cassol direto da Defesa Civil, nosso alerta Blue, bom dia.
1: Bom dia, Edson, e todos os ouvintes da Clube FM.
2: Nesta terça-feira, a atuação de uma massa de ar seco mantém as condições do tempo firme aqui na região do Médio Vale, com sol e pouca nebulosidade ao longo do dia. A temperatura máxima nesta tarde varia em torno na casa dos 25 graus no período da tarde. Amanhã, quarta-feira, sem mudança nas condições do tempo, mais um dia de sol e pouca nebulosidade devido à atuação dessa massa de ar seco. Amanhã, as temperaturas mínimas em torno dos 12 a 13 graus no início do dia e a máxima no período da tarde da quarta-feira variando em torno dos 23 graus. Com as informações do tempo, direto da Defesa Civil de Blumenau, meteorologista Gabriel Cassol.
0: Tá certo, Gabriel. Obrigado pelas informações aqui na Clube 89,1. Fica ligado com a gente. 20 graus de temperatura nesse momento, sol brilhando. Tá bonito, né? Tá na Clube, tá bom demais.
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6: Bora, só prazerinhas, começando pelo mundo dos famosos, né? Hoje é aniversário de Fernanda Torres, né? Atriz brasileira, né? É indicada ao Oscar de melhor atriz pelo filme Ainda Estou Aqui, uma das artistas mais influentes e versáteis e premiadas do Brasil, né? 61 anos para Fernanda Torres. Também Henrique, Duque de Sussex, nobre britânico, né? Membro da família real britânica, filho mais novo do rei Charles III e da primeira, da esposa, né? Da sua primeira esposa, a Lady Di, né? A princesa Diana, né? É, ficou conhecido como Príncipe Harry. Em 2020, deixou as funções oficiais como um membro sênior da família real lá da esposa Meghan Markle, que tem completando agora 42 anos, né? Tom Hardy, também de aniversário hoje, 49 anos, ele fez vários filmes, fez Batman, também o Cavaleiro das Trevas, fez também Mad Max, Estrada da Fúria, fez também Venom, né? Ó, oh, legal, esse cara é gente boa, né? Faz um monte de filme aí, bem polêmico, inclusive, né? 49 anos, aí para Tom Hardy. Quem mais tá de aniversário hoje? Tommy Lee Jones, 80 anos, né? Dispensa apresentações, grande artista e ator norte-americano, né? Veio a se tornar vice-presidente dos Estados Unidos da América no governo de Bill Clinton, sabia disso? Né? Pois é, chegou a ser vice-presidente. Também tá completando 80 anos ele. É uma série de filmes que ele fez também. Hoje seria aniversário também de Agatha Christie, grande escritora, né? 85 anos, né? Também quem tá de aniversário hoje são nossos ouvintes. Mandar os parabéns aqui pra Marta de aniversário, o bairro é Fidelis. Ô Marta, felicidades, muitos anos de vida, né? Lá também do Forçat, parabéns aqui para o Wellington de aniversário hoje. Wellington, parabéns, cara, felicidades, seja um dia bem especial pra você também, né? E o Maicon, que é sobrinho aí da Lucimara, de aniversário hoje também, completando mais um ano de vida. Ô Maicon, parabéns, cara. Aliás, não é sobrinha, é primo, né? O primo Maicon, de aniversário hoje. Parabéns, felicidades, seja um dia bem especial. E hoje é aniversário também de Wallace, grande Wallace, coração de leão, né? Nosso parceiro aqui do grupo A Força do Rádio. Parabéns, obrigado pela cuca, hein? Melhoras aí nesse braço e vê se volta a jogar futebol, tá bom? Grande abraço, parabéns, seja um dia bem especial para você também. Você ligado com a gente, tá de aniversário? Não foi citado? Fica aqui nosso beijo, abraço e parabéns.
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0: Sempre bom ter a sua companhia. Bom dia. Clube. Tá na clube, tá bom demais.
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0: De volta com o Pediu, tocou. Participações também pelo nosso WhatsApp 991192730. Tá de aniversário esse mês? Ah, vai lá no Instagram, segue a gente também, arroba Clube Blumenau. Curte, marca, segue, compartilha e já coloca aí também quem tá de aniversário esse mês, a sua família, seu amigo, seu colega de trabalho que nunca traz nada aí também pra empresa, né? Nem um bolinho, nem uma coquinha, nada, né? Nada. Pois é, então faz o seguinte, marca ele também. Tá de aniversário mês de setembro, né? Então já pode marcar ele também, né? E você concorre a um bolo delicioso da padaria Bublitz. É dia 26 o sorteio, então participa com a gente, tá bom? Ricardo tá com a gente também, Ricardo Reiter do Badenfurt, quer esse almoço, né? Lisete Giacomozzi também participando, a Laís Priscila, tá ligadinha também, quero mandar um beijo enorme, esse almoço para comemorar meu aniversário de 36 anos, tá na porta e não tem presente melhor do que almoço lá no Rancho do Italiano, é dia 17 o aniversário, então tá bom, tá concorrendo, tá? Valeu, Laís Priscila, almoço para você e acompanhante lá no Rancho Italiano, é o sorteio de hoje, participa com a gente, manda sua mensagem e boa sorte, Jorge Mateus.

0: Clube tá bom demais. Gustavo Lima, Bala Lojada. 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Hora de informações aqui na Clube nos 89,1 nesta terça-feira, 15 de setembro. Muito bom dia, Maurício Catani.
1: Bom dia, Edson. Tudo bem contigo?
0: Tudo certinho, né? Tudo tranquilo. Você sabe que nós temos uma regra aqui no estúdio da Clube, né? Sentou à frente do microfone,
1: tem que falar.
0: Fala, Mabili, bom dia.
1: Bom dia.
2: Bom dia.
1: Tudo bem?
0: Semana passada eu peguei o Matheus de surpresa, assim, né? A Mabili, que é estagiária, tá com a gente acompanhando também aqui o Maurício Catani, tanto aqui na nossa parceira, nossa irmã aqui, Jovem Pan, também como a Rádio Clube FM aqui, emissoras aqui do grupo A Força do Rádio. E aí, tá gostando da experiência?
2: Tô gostando, tô achando bem diferente, é muito legal conhecer, assim, os bastidores da rádio, entender como tudo funciona.
0: Muito bem, ela fala mais que o Matheus até.
1: É verdade,
0: né? O Matheus ficou meio acanhado, né? É que todo mundo tem uma visão do rádio, de como é que funciona e tal, aí fica curioso, bastidores, acaba acompanhando a gente nas redes sociais, mas quando tá aqui, vivenciando o dia a dia, não só o que a gente faz aqui nos estúdios, é bem interessante, né, Amabile?
2: Sim, totalmente diferente.
0: Perfeito, seja sempre bem-vinda, tá bom?
2: Obrigada.
0: E obrigado por aceitar meu pedido, assim, vai lá na Clube também. Ela veio assim, já que você pediu, eu vou, então tá bom. Obrigado. Vamos lá então, hoje é dia do cliente, sabia, Maurício Catani?
1: Hoje sim, dia 15 de setembro, né? Exatamente. Parabéns, né? Todos nós somos clientes, na verdade.
0: E dependentes muitas vezes dos clientes, né? Somos clientes e dependemos dos clientes também, né? Hoje é dia de Nossa Senhora das Dores, dia mundial de conscientização sobre linfomas, importantíssimo, dia internacional da democracia.
1: Importante.
0: Essa data é muito importante, viu? O que seria do mundo sem a democracia, né? Imagino como a gente viveria, né? E hoje também é dia do musicoterapeuta.
1: Musicoterapeuta.
0: Interessante, interessante. Muitas vezes para relaxar a gente usa música também, né?
1: Também, né?
0: É interessante, é bom e é dar alivia e acalma a alma. Por isso que a Clube toca tanta música boa.
1: Frequência, né? Frequência da música, aquela coisa toda.
0: É uma,
1: né,
0: combinação de fatores. Eu digo que é uma combinação.
1: Exato.
0: Porque às vezes até uma palavra lá no meio, opa, é isso, legal, tô bem, segue o barco e vambora.
1: Aqueles sons de natureza também ajuda bastante, né? Chuva e por aí vai, né?
0: Tu não vem me falar de chuva, né? Nós estamos com um sol bonito, 23 graus de temperatura.
1: Tô falando pra musicoterapia, né? Muita gente consegue dormir com barulho, só
0: deixa,
1: barulho de chuva, né?
0: Deixa a chuva
1: pro final de semana. Ou liga o ventilador, na verdade.
0: tem gente que só dorme assim. Bora de informações, vamos lá.
1: Vamos lá, mais de 200 pessoas seguem desabrigadas aqui em Santa Catarina, viu, Edson, após os temporais que atingiram o estado na última semana. Segundo a Defesa Civil, 237 pessoas estão desabrigadas e 239 estão desalojadas neste momento. Ao todo, 18 municípios decretaram situação de emergência. Entre os impactos estão alagamentos, inundações, enxurradas, deslizamentos, granizo, destelhamentos e queda de pontes. 3 barras no Planalto Norte, aqui de Santa Catarina, concentram o maior número de moradores afetados, com 117 desabrigados e 43 desalojados. A Defesa Civil já realizou a entrega de itens de assistência humanitária em 3 barras, Inerópolis e também na cidade de Rio Negrinho, viu, Edson? Ainda por conta daquela chuvarada e temporais do final de semana, que começou na sexta-feira, né? Cidades como Joaçaba, região lá de Chapecó também, e Blumenau também acabou sendo interferida, inclusive teve 20 ocorrências registradas, a grande maioria delas por deslizamento de terra e por conta também de uma possível enchente. O nível do rio Itajaiaçu chegou a 7,87 metros na madrugada do último sábado.
0: Exatamente, já estava cenas terríveis, né? Cenas de filme, até aquele negócio de carro arrastando, água em alto nível, tudo mais, nossa, bem complicado, né? Que mais nós temos?
1: Tem recado para você, motorista aqui, opa, de Blumenau, porque a rua Pomerode tem bloqueio total nesta terça-feira no sentido da rua Marechal Rondon no trevo do Ceasa. A interdição ocorre durante as obras de repavimentação asfáltica, com previsão de conclusão ainda hoje. A gente falava desse assunto ontem, aqui inclusive no Clube Online, que ia ter essa repavimentação, começou no dia de ontem, não terminaram o trabalho e por conta disso, segue esse bloqueio total hoje, no sentido Rua Marechal Rondon até o trevo do Ceasa aqui em Blumenau.
0: Muito bem, informações aqui na Clube, sempre atualizadas com Maurício Catani, 10:40, 10:40, temos informações até o momento bem atualizadas para você. Daqui a pouquinho tem mais também. Fica ligado aqui na programação, tem música, tem prêmios e tem informação, porque tá na Clube,
1: tá bom demais.
0: Valeu.
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0: na Clube tá bom demais, Matheus e Cauã, Lauana Prado, admita que você tá ligado aqui na Clube, que bom te encontrar por aqui também, tá participando, tem almoço pra você, acompanhante, lá no Rancho do Italiano, 991192730, tá na Clube, tá bom demais.
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5: De volta com o nosso Pediu, Tocou, última sequência aqui, já tem o nosso Numa Boa também, né? Dá tempo de você participar, mandar mensagem, alô, recado, seu alô pelo WhatsApp também no 991192730 para concorrer ao almoço para você, acompanhante, lá no Rancho do Italiano.

0: Fala Clube, tá bom demais, Marília Mendonça, Amante Não Tem Lar. Bom dia especial para você ligado com a gente, mandando sua mensagem, alô recado, concorrendo também almoço para você acompanhante lá no Rancho Italiano. Eduardo Ledra tá com a gente, abraço, também mandar alô aqui do Everton, curtindo a programação, tamo junto. Jean Quintani também, motorista aplicativo, é isso? Obrigado, tamo junto, parceiro. Manda alô também aqui a Silvionei. É a Silvionei, né? Mandando abraço. E também a Sueli também. Sandra Denise também. O Adilson Kraus. Gorete Passos. Edileia Hansen. Obrigado pela companhia. Baden Fortição. Moço é meu, hein? Ela mandou. A Alzerina também tá participando com a gente. Bairro Tribés. Tamo junto. Participa no 991192730. Sempre com seu nome completo, bairro cidade. Agora 23 graus e temperatura. Sol brilhando ainda em Blumenau.
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6: Na Clube tá bom demais, bora ficar numa boa. Tem almoço pra você, acompanhante no Rancho do Italiano, 991192730, nome completo, bairro, cidade. Interage com a gente. Boa sorte!

Clube tá bom demais, Diego e Vitor Hugo, Tubarões, pra fechar mais uma sequência, deixa eu trazer os recados do pessoal que tá participando, tem almoço pra você acompanhante lá no Rancho do Italiano, já participou? Manda aí sua mensagem. Meu xará Edson tá com a gente, Edson Carlos Silva, da Silva, né? Fortaleza, ligado com a gente, na melhores promoções aqui, quero almoço também, valeu parceiro. Alô da Lise do Bairro da Velha, obrigado pela companhia, quero participar do sorteio do almoço, também, deixa eu ver aqui, a Vânia Pereira, bairro Ponta Aguda, vizinha aqui, né? Caixa bonita de som, hein? Mandou ali também esses dias, obrigado pela companhia. Rose Zingel também tá com a gente, Michele Heinz, todo mundo quer almoço lá no Rancho do Italiano, 991192730.

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0: Tá na clube, tá bom demais. Você curtiu Felipe Rodrigo, ignora pra fechar mais uma sequência aqui do nosso Numa Boa. Vai participando, já já tem informação. Tem também você participando, interagindo pelo nosso Whats no 991192730 pra ganhar aquele presentão que é almoço pra você, acompanhante, lá no Rancho do Italiano. A Laís Cristina Gutz, Indaial, em Cano Baixo, tá ligada com a gente, quer esse almoço. Também a Terezinha Aparecida Regler, ligada com a gente, obrigado. Oi, Liana, tudo bem? Liana Turof Kammer, bairro Texto Salto, né? Quero participar do sorteio do almoço aqui do Rancho do Italiano. É só participar com o nome completo, bairro Cidade, como ela fez, tá concorrendo, né? A Jane Lutke também tá ligada com a gente, bairro Itapavazinha, quer esse almoço. Quem mais? Daiana Nivaldo também, abraço, né? Quer esse almoço no bairro Vila Nova. Tamo junto na clube.
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5: Informações aqui na Clube 89,1. Maurício Catani volta atualizando você, ouvinte Clube. Fala aí, Maurício. Deixa eu ver, cadê Maurício? Maurício sumiu aqui, peraí. Estabelecendo a conexão mais uma vez. Fala, Maurício.
6: Já tô de volta. Agora por aqui, sim. Edson, nesta manhã ensolarada de terça-feira. E Timbó promove nos dias 29 e 30 de setembro um curso para condutores de autopropelidos. A capacitação é voltada a pessoas não habilitadas e jovens a partir de 16 anos com 200 vagas por turma. O curso será realizado no pavilhão de eventos em Ripal a partir das 7:30 da noite com duração de aproximadamente 1h30. Após a capacitação, os participantes deverão fazer o cadastro do autopropelido na Secretaria de Segurança Pública para receber o certificado. Quem já possui a Carteira Nacional de Habilitação não precisa fazer o curso e pode ir diretamente à secretaria para realizar o cadastro. Mais informações no arroba Clube Blumenau e tá na Clube. Tá bom demais.
5: Valeu, Maurício. Obrigado pela participação. Daqui a pouco você pode voltar atualizando o nosso ouvinte Clube.
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5: 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Deixe enlutados familiares e amigos. 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
3: Sempre bom ter a sua companhia. Bom dia. 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
3: 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Para ficar numa boa última sequência, dá tempo de participar, hein? 99119-2730, nome completo, bairro Cidade. Manda um abraço aqui pro Guilherme Bassaneiro, ligado com a gente, a pequena Yara também. Beijo grande, menina. Tem a pizza, né? Hoje não tem pizza, mas hoje tem almoço no rancho italiano, tá bom? Participações pelo WhatsApp. Ivone Morte está com a gente, Misael também tá com a gente, abraço. Bairro Ponta Aguda, Juliana Ledra também tá com a gente, valeu, obrigado pela companhia. Uma galera que participa, todo mundo ao som da clube.

0: Fui lá e traumatizei.
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2: Tá na clube, tá bom demais. Henrique Juliano, traumatizei, fechando aqui o nosso Numa Boa. 11:53, 24 graus de temperatura. Hora de dar aquele almoço delicioso pra você, acompanhante, lá no Rancho do Italiano. Quem participou com a gente foi a Jane Litke, bairro Itopavazinha, aqui de Blumenau. Tudo bem, Jane? Final do telefone, vou descobrir agora. Deixa eu ver aqui. É o 6073. Almoço pra você, acompanhante, lá no Rancho do Italiano. É seu. Parabéns, faturando essa delícia de almoço, vai comer muito bem, né? Com certeza, né? Parabéns, faturando prêmios. Vem aí o nosso horário comercial, daqui a pouquinho tem horário político e na sequência tem o Amor Sem Fim para você se apaixonar ainda mais pela Clube FM. 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
0: Vamos nessa, tamo de volta pra todo o Brasil, ao vivo, pelo rádio, pela internet, falando de amor e sentimentos. Isso é bom demais e trazendo aquelas músicas que tocam o seu coração, que contam a sua história principalmente. A música que você se identifica, isso é muito bom, a gente se emociona, viaja nos pensamentos e você pode faturar presente no final.

que mexe com os sentimentos é a Mari Fernandes, né? E a música Telefone Sem Fio, suas músicas conversam com a nossa alma. Isso é muito bom, tá junto com o melhor ouvinte acompanhando em todo o Brasil nessa terça-feira. Alô, Paranoá, Thelma, Josiane e Elias, Santo Ângelo, Vanu.

0: Mônica, conta pra gente, tá ouvindo a Clube de onde, hein? Conta, conta, conta tudo. Boa terça-feira e até já, já já tem mais.
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0: Ventilador da Mondial pro Felipe Marques dos Reis da Fercal, final do telefone 5065. Comemora, bom demais. A Clube é muito feliz em poder presentear você. Acredite nisso, viu? Já já tem mais música.
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11: Vai começar a sequência. Sequência.

0: imagens, anotações e diários. O material usado, para você ter ideia, na série é enorme. São mais de 530 mil imagens e 50 mil vídeos, além de outros registros pessoais deixados pela cantora. A série também vai trazer depoimentos de familiares, amigos e artistas que fizeram parte da trajetória de Marília, como Maiara, Maraísa, Jorge da dupla com Matheus e Dona Ruth, mãe da cantora. Se você tiver curioso aí do outro lado, já ansioso pra essa estreia, mês que vem corre no Insta da Clube, @ClubeFMBrasil, porque a gente postou o teaser lá pra você conferir, tá bom?
1: Com certeza. Todas as informações você pode conferir no site e também nas redes sociais, não é?
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1: Maravilha, já tem muito mais música aqui na Clube, continue com a gente.
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0: 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Se você é comunicativo, gosta de vendas e busca uma nova oportunidade profissional, essa vaga pode ser para você. Envie seu currículo para o WhatsApp 999710940. 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
5: Nota de falecimento. 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

0: Delícia Cassá.
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Vamos ligar pra você agora. 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Atenção, seu telefone vai tocar. Que divertido, hein? Cantando e se emocionando aqui na Clube, faturando presentes. Vamos lá, chamando...

nosso Bater Aquele Papo com você, o melhor ouvinte do mundo. Se liga com a gente, porque ó, seu telefone tocou, não responda, alô, atenda cantando o som do Camisa 10, que é sensacional. O Brasil inteiro já tá curtindo. E aqui na Clube, vale camisa oficial do seu time pra

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0: Provisória. Henrique e Juliano. 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
0: 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Luan Santana, Bala Emocional, Henrique Juliano, Liberdade Provisória. Quem vai se dar bem? Já já tem um kit super frango e boa, delicioso!
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0: e do Banco Master. A sessão começou pela manhã e foi interrompida para o intervalo, com retomada prevista agora para as 14h. Os ministros discutem se existem elementos que justifiquem a abertura da investigação e também questões sobre a atuação de Moraes no caso. Durante a sessão, houve manifestações de ministros sobre a necessidade de manter a imparcialidade e evitar disputas pessoais no julgamento. A análise continua agora a partir das 14h e a gente segue acompanhando tudo, informando aqui na programação e no nosso site clube.fm.
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0: Isso mesmo, Cezinha. Até daqui a pouco.
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0: eles.
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0: YouTube, tá boa demais.
1: Tá
0: na hora de ouvir o áudio aqui do nosso ouvinte que deu o voto, votou aqui na, aliás, foi um dos votos aqui da campeã de hoje, tá? Bora conferir então. Fala aí, amigão.
2: Boa tarde, boa tarde, boa tarde, Clube Elias Muniz da Samambaia Sul. No qual é a sua de hoje? Eu vou de Henrique Juliano.
0: Uhum.
2: Liberdade provisória, valeu, porque
0: certo.
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0: Elias, deixa eu te contar uma coisa aí, ó. Ganhou! Vai levar pra casa o kit Super Frango e voa! Agora!

0: Libório de Souza, também a de Santa Maria, Cauê Farias Correia de Sá do Cruzeiro Novo, a Rosana das Chagas Ferreira, Jardins Mangueiral e ainda Isaías da Silva, Itapeva, tamo junto! Cada um de vocês leva aí pra casa a camiseta Lindona Clube, é presentão de aniversário, já já boa companhia, bom programa também, viu? Aguenta aí.
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0: Aqui você canta e sai vestindo a 10. Essa é mais uma do Camisa 10 e da sua clube.
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2: Oba! Salve, bonitos! Tudo bem? Tudo certo? Muito prazer, eu sou o Adiel Nunes, hein? Tá chegando de novo. Tarde boa de terça-feira. Hoje é dia 15 de setembro de 2026. Tá no ar a partir de agora mais uma edição do Numa Boa. Depois tem Entre Amigos. Ou seja, vamos ficar juntos até às 18h aqui na clube com muita música e, claro, a sua participação. 99119-2730. Tá valendo pizza! Vamos começar muito bem com The Weeknd.

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0: Vida Clube, Cleiton e Romário, chuva de bênçãos, agora 13h14, boa tarde, audiência linda da Clube, você que tá sempre com a gente, mandando mensagem pra cá, concorrendo hoje aquela pizza, uma pizza deliciosa da Pizzaria Dom João. Então cola, tô esperando você, viu? Manda aí a sua mensagem agora, não perde tempo, porque eu tenho certeza que hoje é seu dia de sorte, viu? Vai ser hoje que você vai levar essa pizza. Deixa eu mandar beijos e abraços pro pessoal que já tá interagindo com a gente. O Valdoir Dias tá por aqui, tudo bem? Tá no bairro Ponta Aguda, tá ouvindo a Clube. A Tânia Regina. Oi, Tânia, boa tarde.
1: Boa tarde, meu nome é Tânia Regina Garcia, do bairro Garcia. Quero participar desse sorteio. Tô na Clube com vocês nesse sorteio. Manda beijo para o Bernardo e para o Adilson. Abraço a todos.
0: Valeu, muito obrigado, David Silva, participando do sorteio da pizza, tá na Itopava Central, sempre ouvindo a Clube. Oi, Claudete, Claudete Silva, tudo bem, querida? A Claudete tá na Itopava Central, quero participar do sorteio da pizza, beijos para o meu gaúcho. Tá na Clube, tá bom demais. Rafael do céu. E o Rafael, eu não sei se você é gremista ou colorado, conta aí pra nós, viu? André, meu querido, tudo bem, Andrezão? Beleza, um abraço pra você, viu? Tá curtindo a Clube lá na Itopavazinha, valeu, André. Oi, boa tarde, Adiel, tudo bem? Marcelo Teribili, bairro da Velha, manda um abraço pra galera da expedição da Panotex Decoração, coloca no sorteio e toca uma do Mirosmar. Já tá programada, viu? Daqui a pouco eu vou tocar uma do Mirosmar pra você. A Michele Zaibet, quero participar do sorteio da pizza. Michele Daiane Zaibet, bairro da Velha, vou aí pegar essa pizza hoje, hein? Valeu. O Van Reinert, ainda é terça, mas já estou com vontade de comer pizza. Acho que pizza não tem dia, né, Van? Todo dia é dia de pizza. Valeu, cara, obrigado, viu? Ó, continuem, vão mandando mensagem aí pra concorrer a essa pizza deliciosa da Pizzaria Dom João. Agora eu quero falar de dinheiro. 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
0: 3:20 agora. Jorge Matheus.

0: Clube, na Clube Israel Rodolfo, arruma um bom, agora 3:32, boa tarde, tudo bem, tais bem? Vai mandando mensagem pra cá, concorrendo a pizza, uma pizza gostosa demais, aliás, a pizza é de 30 centímetros, 8 fatias, serve 8 pessoas, serve umas 4 pessoas, tranquilamente, e você pode escolher o sabor, viu? São 2 sabores, então manda mensagem pra cá, que hoje é seu dia de sorte, certeza, viu? Deixa eu mandar um beijo aqui pra Regi, tudo bem, Regi? Regiane Nilsen, lá do bairro Fortaleza, tá ouvindo a Clube, muito obrigado, o Israel Frederico Schwartz também tá ouvindo, mandando mensagem por aqui, a Fernanda Tomberi do bairro Vitor Konder, tudo bem, Fernanda? Quero participar do sorteio, tá participando Carla Adriana. Oi, Carla, tudo bem? Boa tarde, quero ganhar pizza pra sortear, pra saborear com os meus filhos e meu marido, moro no bairro Boa Vista, Deus abençoe, um abraço, amém, valeu. Oi, Djalma, tudo bem, meu querido? Boa tarde, curtindo a Clube, querendo participar do sorteio da pizza, tá na Clube, tá bom demais, valeu, ótima semana a todos os ouvintes da melhor rádio do mundo, valeu, cara. Oi, Marcelo Reinert, da Itopava Norte, quer essa pizza, será que é hoje, Marcelo? Vou torcer, viu? Quem mais? O João Neves, motorista de aplicativo, tá por aqui, né, João? Fala aí, boa tarde.
1: Olá, boa tarde, meu amigo Adiel, aqui é o João Neves, de Salto Norte, queria participar do sorteio dessa pizza aí, o dia da madrugada correndo, tem que ganhar essa pizza aí pra dar uma alimentada aí, pra fortalecer.
0: Gente do céu.
1: Tá bom?
0: Um abraço,
1: tá na
0: viu?
1: Clube, tá bom demais.
0: Valeu, João, obrigado, cara. Você continua mandando mensagem pra cá, 991192730, tô esperando a sua. Hoje tá bom, o clima tá bom, hein? A temperatura neste momento está na marca dos 19 graus, tá tudo tranquilo, solzão lá fora, tomara que continue assim por alguns dias, porque já não aguento mais chuva, viu? Vamos saber como fica o nosso clima com Gabriel Cassol, ele que é meteorologista do Alerta Blue, da Defesa Civil de Blumenau. Boa tarde, Gabriel.
2: Boa tarde, Adiel e todos os ouvintes da Rádio Clube FM. Durante o período da noite desta terça-feira, o tempo segue firme aqui na região do Médio Vale do Itajaí, apenas presença e variação de nebulosidade. Amanhã, quarta-feira, mais um dia de tempo firme por conta da atuação da massa de ar seco. Ao longo da quarta-feira, o sol aparece em meio a pouca nebulosidade, a temperatura mínima no início da manhã em torno dos 13 graus e a máxima no período da tarde variando em torno dos 24 graus. Com as informações do tempo, direto da Defesa Civil de Blumenau, meteorologista Gabriel Cassol.
0: Obrigado, Gabriel Cassol, e é isso, viu? A temperatura já disse 19 graus agora, tomara que continue assim.
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0: Todo dia. 3:35 agora, segue numa boa com Cristiano Araújo.
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0: Tá na Clube, tá bom demais. E o som do Hugo e Guilherme vazou na Braquiara. Agora 3h45, boa tarde pra você. Tudo bem? Tás bem? Aí mandando a sua mensagem aí. Deixa eu mandar um beijo aqui pra Marilise Frantes. A Lise do bairro da Velha tá aqui com a gente, né, Lise? Obrigado. Márcio Toretti, motorista de aplicativo do Salto Vaisba, também mandando mensagem por aqui. A Odete Pacheco. Oi, Odete. Tudo bem? Quero oferecer uma música pra toda a minha família e participar dos prêmios. Tá na Clube, tá bom demais. Valeu. Obrigado. Pois é, né? Tem uma outra mensagem por aqui. Não é pedindo música, não é mandando abraço, não é participando da pizza. Depois eu respondo por aqui. Oi, Gabriela Biguin Bento, dona de casa lá do Nova Esperança. Manda essa pizza pra mim. Valeu, obrigado, viu? Continue mandando mensagem pra cá. 991192730. Segue o Numa Boa por aqui, depois tem Entre Amigos.
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0: Agora tem Shania Twain.

0: Tá bom demais. E o som do Gustavo Lima, Rosas, Versos e Vinhos. Agora 3:58, ficando por aqui numa boa. Volta amanhã. Na sequência tem Entre Amigos. E você continua mandando mensagem pra cá, 9-91-19-2730. Tô esperando.
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Estamos entre amigos. Vamos juntos até as 6 da tarde com uma programação sensacional. Só música top, só as melhores pra você aqui na Clube. Como essa, Tears for Fears, agora 4:07.

0: Entre amigos clube, o som do Camisa 10 com o Tiaguinho envolvidaça. Boa tarde, audiência maravilhosa da clube, você que tá sempre com a gente, que legal, que bacana. Ó, vai mandando mensagem aí, 991192730, tá valendo pizza hoje, hein? Deixa eu mandar um abraço aqui pro motorista de aplicativo Márcio Toretti do Salto Vaisba, o Maurício Prebianca, tá no Garcia, tá ouvindo a clube, a Sheila Litzenberger, tudo bem, Sheila? Tá na Itopava, mas qual das Itopavas? Um abraço pra você, viu? Tá na Itopava Central. Luiz Henrique de Gaspar, tamo junto, valeu, Luiz, um abraço, tô ouvindo a clube, Márcio de Aguiar, motorista de aplicativo.
1: Fala, é Márcio,
0: tudo bem, tudo certo, como que você tá, garoto? Conta aí pra nós.
2: Tudinho. Boa tarde, meu amigo Adiel, tudo bem? Aqui quem tá falando é o motorista Márcio de Aguiar. Manda a luzinha aqui pra nós pro carro 9229, pra minha cobradora Leide, a Luzia, o Marcelo Prebianco, o Roger Siqueira de Ramos, o Leonardo, o Giba, o Urso, Caneta Azul, o Ed Sabino ali, o Pedrinho, toda a galera da Blue Mob. Tá na clube? Tá bom demais.
0: Valeu, Márcio. Rafael Roque, beijos pra amada Cláudia e Topava Central. Ô, Rafael, tô querendo saber se você é gremista ou é colorado, porque ela falou que você é gaúcho. Abraço, viu? Quem mais? Quem mais? Deixa eu ver aqui. O Maurício Prebianca, a Alzerina, tá digitando, inclusive, né? Alzerina Hermes Formento do Tribés, Osmar Rove, tudo bem, Osmar? Tá na clube, tá bom demais, valeu, obrigado. E a Lisete Giacomozzi também com a gente, tá lá no Tribés, tá ouvindo a clube. Muito obrigado, continuem, vão mandando mensagem por aí, tô esperando.
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0: Tá bom demais, e o som do Luan Santana, Olho Marrom, agora 4:38. Boa tarde, como está você? Conta aí pra nós. Oi, Vânia, tudo bem, Vânia? Vânia Pereira, da Ponta Aguda, quero pizza, tá na clube, tá bom demais. A Edileia Hansen, do Baden-Wurt, valeu, Edileia, muito obrigado pela mensagem, viu? Jucineia Klitsky, me coloca no sorteio da pizza, tá na Itopavazinha, tá ouvindo a clube. A Sueli, oi, Sueli Livrou, que também da Itopavazinha, a Rubia Len, que tá ouvindo a gente lá na Itopava Central, o Jonathan, também na Itopava Central, boa tarde, Jonathan, tudo certo, garoto? Oi, boa tarde, sou a Andréia de Gaspar, do bairro Bela Vista, quero participar do sorteio, tá na clube, tá bom demais, valeu. Ó, continuem, viu? Vão mandando mensagem por aí, nós vamos até às 6 da tarde, pouquinho antes das 6, tem o sorteio dessa pizza gostosa da pizzaria Dom João.
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0: do Gustavo Lima Retrovisor, ficando por aqui a primeira hora do Entre Amigos. Daqui a pouco tem as cinco mais clubes.
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0: Ana Castela, É Que Eu Não Te Esqueci.

0: que você ouve na Clube, né? 5 Mais Clube. Tiaguinho Me Balançou. Teve também Cleiton e Romário com Zé Neto e Cristiano Não Namora. Simone Mendes, Dois Tristes, Matheus e Cauã com Lauana Prado Admita. E começamos com Ana Castela, É Que Eu Não Te Esqueci. Agora 5:17, ótima tarde, uma tarde gostosa, maravilhosa pra você que tá com a gente, tá com a Clube, que legal, que bacana, muito obrigado, viu? Deixa eu mandar um abraço aqui pro meu querido Nilton Gonçalves da Itopava Norte, tá ouvindo a Clube, boa tarde, Adiel da Grande Rádio Clube, boa tarde pra você também. Oi, Amanda, tudo bem? Amanda Vieira do Tribés, a Juliana Ledra, oi, Juliana, toca LS Jack, pediu aqui, deixa eu ver se tem alguma do LS Jack por aqui, né? Não, não tem, não tem na nossa playlist, viu? Luciano, meu querido, na Escola Agrícola, quero presentão da Clube, hein? Valeu, cara, obrigado. Marco Antônio, boa tarde, Marco Antônio, tudo bem com você, garoto? Adenilson Kraus, tá na Velha Central, o Bruno Molina Delanhol, tá lá no Água Verde, manda um abraço pra Isabela, pra Aurora e pra Maria Valentina, a Simone, Simone Regina Franz. Tudo bem, Simone? Tá na Fortaleza. A Ivone Morte, queridona, tá lá na Vila Itopava, tá ouvindo a Clube, mandando beijo pra gente aqui. O Ifonso e toda a sua família também ouvindo. Muito obrigado, viu, Ifonso? A Laís de Indaial também ouvindo a Clube. Eduardo Ledra, o Ramiro Luiz de Oliveira do Badenfoch e o Henrique Reiter, todos ligados com a gente.
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Clube, tá bom demais. Eu sou o do Henrique Juliano, seja ex. Agora 5:35. Boa tarde pra você. Tá bem? Como que você tá? Conta aí pra nós. 9:91192730. Tá valendo pizza hoje. Deixa eu mandar um abraço aqui pro Ramiro. Tá ouvindo a Clube? Pro Adenilson Kraus, pra Juliana Ledra, pra Jusciné Klitsky, pro Jonathan lá na Itopava Central. Todos ligados na Clube.

0: Oktoberfest, hein? Já é mês que vem. Já estamos no meio do mês de setembro. Comecinho de outubro já tem Oktoberfest. E já foram definidos os valores das bebidas na 41ª Oktoberfest. Mais de 130 rótulos de cerveja estarão disponíveis ao público durante os 19 dias de programação da 41ª edição da festa. Os valores das bebidas já estão definidos. E o público que vai curtir os 19 dias de festa poderá encontrar diferentes opções de chopes e bebidas para acompanhar a programação. O chope Pilsen irá custar R$17 de 400ml e R$30 de 600ml. Já o chope Spaten da cervejaria oficial da festa será R$17 o de 400ml e R$30 o de 700ml. Para quem prefere levar mais de um, o pack com 4 chopes de 400ml sairá por R$66. Portanto, estão se definindo, estão se aprontando todas as coisas. Já já tem Oktoberfest Blumenau. 5:37 agora.
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da tarde, daqui a pouco tem o sorteio da pizza. Deixa eu mandar um abraço aqui pro Harry Rudiger, tá lá na Velha Central, tá ouvindo a clube, pro Robson de Sena. Ô Robson e a Ivete estão ouvindo lá na Escola Agrícola e também o Thiago Zaleski da Itopavazinha, todos ouvindo a clube. Rock Set.

0: som que você ouve na Clube Wesley Safadão com Rei Vaqueiro Displicente. Essa foi a última de hoje. Chegou a hora dos prêmios. Deixa eu mandar um abraço aqui pro Antônio Carlos Odeli, do bairro Passo Manso, tá participando com a gente também.
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0: Clube! Vamos lá, saindo uma pizza quentinha, saindo do forno para, deixa eu ver aqui o final do telefone, 7089 da Vila Itopava. Parabéns pra você, Ivone Marche. Aê, ganhou! Valeu, gente, tô indo embora. Na sequência tem o Happy Hour. A gente se fala aqui na Clube amanhã a partir das 3. Beijo!
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4: Ave Maria, cheia de graça, o Senhor é convosco, bendita sois vós entre as mulheres, bendito é o fruto do vosso ventre, Jesus. Santa Maria, Mãe de Deus, rogai por nós, pecadores, agora e na hora de nossa morte. Amém. E que desça sobre você, sobre o nosso Brasil, sobre nossas famílias, a bênção do Deus Todo-Poderoso, o Pai, o Filho e o Espírito Santo. Amém.
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Nada resolvido, né? Tá do jeitinho que a gente gosta. Bora que bora por aqui, Cami Abreu, a sua locutora, chegando pra te fazer companhia com o Happy Hour. Vamos que vamos, porque hoje é dia do cliente, hein? Cliente tem sempre razão.

Neto e Cristiano. Tivemos Matheus e Cauã sexta passada, vocês não estão entendendo. Se você ainda não conferiu, inclusive, corra nas nossas redes sociais, @ClubeFMBrasil, pra você entender a dimensão que é o encontro marcado. E o próximo é com Zé Neto e Cristiano, e você tá mais do que com

0: Bruninho Márcio, Bruno Mars. When I was your man, aqui na sua clube. When I was your man. Happy Hour Clube! E vamos nessa pro nosso bate-papo. Hoje é dia do cliente. Isso mesmo, qual foi a maior compra por impulso que você já fez? Conta tudo, vai!
1: Boa noite, clube!
0: Boa noite!
1: Bom, uma compra no impulso que eu já fiz foi ter comprado um celular pra uma ex-namorada.
0: Ixi.
1: Depois de um tempo a gente acabou brigando, terminou e eu fiquei com a dívida.
0: Oh,
1: arrependimento!
0: Oh, meu Deus do céu!
1: Mas é sobre isso, tá na clube, tá bom demais. Wagner Novo Gama.
0: Valeu, Wagner, aquela história.
2: Oh,

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11: 6:31.
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0: dá tempo de ouvir mais uma participação. Hoje é dia do cliente. Qual foi a maior compra por impulso que você já fez, Fabrício?
1: Sabe a pergunta? O que eu já fui fanático, assim,
0: de comprar,
1: comprava
0: muito.
1: Foi em produtos, assim, de higiene pessoal. E que valia prêmios, brindes. Você
0: isso?
1: Raspava e concorria a diversos prêmios.
0: Certo.
1: Tá na clube, tá bom demais.
0: A pergunta que não quer calar: ganhou algum prêmio comprando esses produtos? Manda aqui pra gente. Queremos saber agora. Você falou que valia prêmio, mas você ganhou algum? Ou só comprava por comprar, raspava, não ganhava nenhum? Que é sempre assim, né, gente? Complicado. Olha, já tem resultado pra você. Tá valendo vagas pro encontro marcado com Zeneto e Cristiano. Você de frente, de pertinho, com uma das maiores duplas comemorando 15 anos de dupla, inclusive esse ano, hein? Pensa se não vai ser um showzaço. Vai ser demais. Vamos agora com o pagodinho da turma do

0: Cauã, Lauana Prado, bom demais.
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0: Agora é a hora, hein? É chegado aquele momento de você garantir a sua vaga com acompanhante pro encontro marcado Clube com Zé Neto e Cristiano.

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0: falando de amor aqui na Clube.
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0: Anotaste? Acho bom ter anotado, tá? Passamos também por Rihanna com Calvin Harris, We Found Love. Teve Miles Smith com Stargazing. Tem o nosso bate-papo, o melhor ouvinte do mundo participando no dia do cliente. Qual foi a maior compra por impulso que você já fez?
2: Boa noite, clube. Boa. Quem fala é Anne Shirley, sou de Natal, Rio Grande do Norte.
0: Terra boa.
2: E a compra de impulso que eu tive foi comprar uma bis na época.
0: Uma bis?
2: Cheguei toda feliz, comprei, fiz o consórcio. Quando fui contemplada, caiu a ficha. Meu Deus, eu não sei pilotar moto e me arrependi. Menos de um mês que eu tinha sido contemplada, vendi. Acho que foi a compra mais por impulso que eu

0: você já fez? Conte tudo!
1: Oi, meus amores, boa noite.
0: Boa noite.
1: Aqui é Bianca Pereira, do Tremembé, Zona Norte de São Paulo.
0: Como é que você tá, meu amor?
1: Olha, uma compra que eu fiz assim por impulso foi um vaso, que eu não usava ele pra nada, porque... comprei só por comprar. E aí eu dei ele pra minha sogra e ela amou. Super tá beijo. Tá na clube? Tá bom demais.
0: É, menina, sempre vai ter alguém que vai gostar. Eu adoraria um vasinho de planta, mas é um vaso de planta mesmo? Um vaso.

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0: 74. Parabéns, Dayara. É hora de você mandar pra gente qual é o time que você torce, o tamanho da sua camiseta, bota no peito e vambora ser feliz.
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0: gente já fez. Boa noite!
1: Boa noite, povo da clube! Aqui é Márcio de Taguatinga.
0: E aí, Márcio?
1: E eu queria dizer pra vocês aí que aquilo que eu comprei de impulso foi uma vez que eu fui pro Paraguai e tava vendendo papel de parede em promoção, cara. E aí comprei o papel de parede, só que nem em casa eu tinha. Só que um mês depois, o que aconteceu? Minha esposa ficou grávida, a gente, 2, 3 meses depois, compramos a casa e o papel de parede está lá até hoje.
0: Olha aí.
1: Beleza? A situação foi até boa do impulso. Mas aí, eu tô querendo ganhar esses ingressos para ver se eu começo a correr agora aí.
0: Olha!
1: Vamos lá! Dá esse brinde pra nós aí, põe na lista aí.
0: Com certeza.
1: Um abraço, fica com Deus.
0: Valeu, meu garoto, um beijo grande pra você. Cara, essa do papel de parede foi maravilhoso. Comprou sem saber pra quê e quando.

poder garantir essa inscrição, tá bom? No final da hora sai o resultado. Obrigada pela participação, Márcio. Claro que a gente segue com música boa. Delta Goodrem, Born to Try, aqui na Clube.

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